0: deixar a marca de trabalho no Legislativo.
1: Segurança Pública.
2: A Comissão de Constituição e Justiça da Câmara deu aval à proposta que reduz a maioridade penal de 18 para 16 anos. Rodrigo Dazaelli, do PL de Mato Grosso, celebra a mudança porque acredita que os jovens nessa faixa etária já possuem plena consciência de seus atos.
0: Nas palavras de Rodrigo Dazaelli, a medida atende ao anseio das famílias brasileiras por leis mais rígidas e combate à impunidade. O parlamentar assinala ainda que a redução penal abre espaço para discutir também novos direitos aos jovens, como a permissão para dirigir.
2: A repórter Paula Bittar acompanhou a votação na CCJ e tem mais informações sobre as discussões em torno da proposta.
3: A Comissão de Constituição e Justiça da Câmara aprovou por 44 votos a 18 a proposta que reduz a maioridade penal dos atuais 18 para 16 anos de idade. Atualmente, jovens que cometem infrações graves cumprem medidas socioeducativas de internação por no máximo 3 anos. A proposta principal previa originalmente a plena maioridade civil e penal aos 16 anos. Isso significa que, além de responderem por crimes como adultos, os jovens passariam a ter todos os direitos da vida adulta, como casar, celebrar contratos e dirigir. O texto tornava ainda o voto obrigatório aos 16 anos e reduzia a idade mínima para se candidatar a cargos como de vereador. Mas o relator da medida na CCJ, deputado Coronel Assis, do PL de Mato Grosso, retirou as modificações na esfera civil, prevendo exclusivamente a punição criminal de jovens acima de 16 anos. Assis explicou que retirou a parte dos direitos civis para garantir que o texto tratasse de apenas um assunto, evitando, segundo ele, confusão jurídica. Além da proposta principal, ele também apresentou parecer favorável a outras duas propostas que estavam sendo analisadas em conjunto. Uma delas sugere a redução da maioridade penal apenas em casos excepcionais, como crimes hediondos ou crueldade extrema, após avaliação técnica do jovem. Já a outra propõe a redução geral para 16 anos em todos os crimes e estabelece que adolescentes de 12 a 16 anos também respondam criminalmente se cometerem crimes com violência, grave ameaça ou contra a vida. Segundo o Coronel Assis, a aprovação das propostas atende à vontade da população.
4: Representantes do povo não querem fazer a vontade do povo. Qual que é a lógica? A lógica do sentimento, né, de clamar por justiça que a pessoa tem em ter um ente querido sendo vítima de homicídio por uma pessoa de 18, 19 anos ou uma pessoa de 17 ou 16 anos.
3: A deputada Sâmia Bonfim, do PSOL de São Paulo, por outro lado, criticou as mudanças feitas por Coronel Assis. Segundo ela, o texto original era menos pior.
5: Porque ao menos nele tinha uma redução da maioridade, não só do ponto de vista penal, mas também do ponto de vista eleitoral. Nessa, ele restringiu somente para penal. E por que que é uma aberração? Porque ele vai ser tratado como adulto do ponto de vista penal, mas do ponto de vista civil, ele vai seguir sendo lido, tratado pela justiça brasileira como um adolescente que ele é.
3: O deputado Tadeu Venere, do PT do Paraná, citou dados de um levantamento nacional de 2023 para explicar que a minoria dos jovens infratores, 12%, cometem assassinatos. Segundo ele, a justificativa de que é a população quem pede a mudança não é suficiente.
6: A população pede muitas vezes que o Congresso e aqueles que roubam aqui dentro, inclusive no Congresso, também sejam presos e nem por isso são presos. A população pede que nós não tenhamos mais emenda parlamentar, que o povo quer, nessa hora não vale.
3: O deputado Mendonça Filho, do PL de Pernambuco, lembrou que uma outra proposta de mesmo teor já foi aprovada na Câmara, mas arquivada no Senado.
7: E eu, mais uma vez, defendo a PEC da redução da maioridade penal. A sociedade brasileira hoje se vê sitiada pelo crescimento da violência. 25% da população brasileira hoje vive sob a influência direta de milícias, do tráfico de drogas e das organizações criminosas que dominam territórios. E, infelizmente, boa parte do exercício do comando dessas organizações criminosas se faz, inclusive, com aliciamento de menores de 18 anos.
3: A análise da proposta que reduz a maioridade penal pela Comissão de Constituição e Justiça é apenas o primeiro passo da análise do tema na Câmara. A proposta ainda precisa passar por uma comissão especial e pelo plenário em 2 turnos de votação. Da Rádio Câmara, de Brasília, Paula Bittar.
1: Turismo.
0: Bacelar do PV da Bahia relata que a Comissão de Turismo debateu o impacto na reforma tributária sobre o transporte aéreo internacional. O deputado cobra do governo federal uma solução para evitar o encarecimento das passagens devido à cobrança integral sobre o setor.
2: Bacelar avalia que o aumento da tributação ameaça o crescimento do turismo em um momento de recorde na entrada de estrangeiros no Brasil. Ele também alerta que o custo maior no transporte aéreo pode afetar cargas, empregos e produtos que chegam ao consumidor.
1: Desenvolvimento regional.
0: Átila Lins, do PSD, celebrou a entrega da nova Praça de Nossa Senhora de Guadalupe, em Fonte Boa, no Amazonas. A obra de revitalização do espaço público foi realizada com recursos de emenda do deputado no valor de R$1 milhão.
2: Átila Lins registra a emoção de entregar uma obra em sua região de origem. Saúda a população e as lideranças presentes à festa ocorrida no dia 6 de junho e anuncia novos projetos, como a construção de uma maternidade e de um balneário público para melhorar a vida das pessoas de Fonte Boa.
0: A cidade de Guarabira, localizada na região do Brejo, na Paraíba, vai ganhar um centro da Fundação de Apoio às Pessoas com Deficiência. É o que promete Ranieri Paulino, do Republicanos, que atuou na mobilização popular para eleger a obra como prioridade no orçamento estadual.
2: Segundo o congressista, o novo polo da FUNAD vai evitar que pacientes de cidades vizinhas viajem até 5 horas para fazer terapia na capital paraibana. Ranieri Paulino reforça que a medida garante mais qualidade de vida e saúde para as pessoas com deficiência.
1: Relações Exteriores.
0: A Câmara aprovou acordos comerciais do Mercosul com Singapura e 4 países europeus. O repórter Antônio Vital acompanhou a votação.
8: A Câmara dos Deputados aprovou 2 acordos comerciais assinados pelos países do Mercosul, um deles com Singapura e outro com 4 países europeus, Islândia, Liechtenstein, Noruega e Suíça. Os 2 acordos abrem mercado para produtos e serviços brasileiros na Ásia e Europa. O acordo com Singapura cria uma área de livre comércio entre o país asiático e a Argentina, o Brasil, o Paraguai e o Uruguai. É o primeiro acordo comercial do bloco com um país da Ásia. De acordo com o texto, Singapura se compromete a conceder isenção tarifária imediata e integral sobre a totalidade dos produtos exportados pelo Mercosul. Já o Mercosul se compromete a eliminar tarifas sobre 95% de seus produtos e serviços, de maneira escalonada e o prazo de 15 anos. Ficam fora da isenção tarifária as máquinas, plásticos e aparelhos óticos, fotográficos e cinematográficos produzidos em Singapura. Singapura é o 8º destino das exportações brasileiras no mundo e 2º maior na Ásia, atrás apenas da China. Ao mesmo tempo, tem investimentos no Brasil em setores como construção naval e transportes, serviços financeiros e comunicações. O relator da proposta na Câmara, deputado Kim Kataguiri, do Missão de São Paulo, defendeu o aumento da relação comercial do Mercosul com Singapura.
9: Um país que é exemplo, o Sudeste Asiático é a região hoje do mundo, uma das regiões que mais crescem, exemplo de desenvolvimento, o Brasil tem muito a aprender com isso, esse é um acordo extremamente benéfico, e inclusive mais benéfico para nós do que para Singapura. A gente precisa se libertar da dependência que nós temos de determinados polos econômicos e nos relacionarmos com a maior parte de atores políticos e econômicos possível do mundo. Portanto, o maior número de parceiros comerciais que a gente puder, melhor.
8: A Câmara também aprovou o texto do Acordo de Livre Comércio entre o Mercosul e 4 países da Associação Europeia de Livre Comércio, Islândia, Liechtenstein, Noruega e Suíça. O texto complementa o acordo firmado entre o Mercosul e a União Europeia e abre um mercado de 15 milhões de pessoas, com comércio de quase US$500 bilhões por ano. O acordo permite redução tarifária sobre 97% de toda a exportação entre os 2 blocos econômicos. O relator do texto da Câmara, deputado Davi Soares, do Podemos de São Paulo, reforçou a importância do acordo.
10: Um projeto tão importante dessa envergadura que venha complementar o que já se iniciou com o acordo Mercosul e União Europeia. Com a aprovação do mesmo, nós fechamos aquela área e abrimos zonas para o exportador brasileiro continuar tendo desempenho brilhante.
8: Os dois acordos prevêem salvaguardas, como a suspensão temporária das isenções no caso de aumento súbito de importações ou ameaças à indústria nacional. Tratam ainda de normas de defesa sanitária para evitar a adoção de barreiras comerciais injustificadas. Também regulam o comércio de serviços, regras para o comércio eletrônico, acesso a compras governamentais e tratamento diferenciado para micros, pequenas e médias empresas. Os textos dos acordos do Mercosul com Singapura e os quatro países europeus seguiram para análise do Senado. Da Rádio Câmara de Brasília, Antônio Vital.
1: Educação.
2: Paulo Marinho Júnior, do PL do Maranhão, cobra explicações da Prefeitura de Caxias, no leste do estado, sobre a aplicação de recursos federais para a educação. O deputado afirma que escolas e creches continuam em más condições, mesmo após repasses do Fundeb e de pagamentos de precatórios.
0: Paulo Marinho Júnior relata falhas em serviços essenciais da rede municipal, como merenda escolar e transporte de alunos. Ele pede atuação de órgãos de controle para verificar as condições das unidades e a aplicação do dinheiro reservado às reformas.
1: Direitos Humanos.
2: Carla Dixon, do PL do Rio Grande do Norte, pede urgência na aprovação de projeto que institui o Auxílio Mãe Atípica, destinado a apoiar mães ou responsáveis por crianças e adolescentes com deficiência severa ou transtorno do espectro autista.
0: Carla Dixon afirma que muitas mães têm de abandonar o trabalho para acompanhar filhos que dependem de atenção permanente, prejudicando a renda familiar. Ela ressalta que a proposta combina apoio financeiro e atendimento psicossocial para quem assume a rotina de cuidado.
2: Luiz Couto, do PT da Paraíba, apoia projeto que determina a simplificação das informações nos rótulos dos alimentos para facilitar a compreensão dos consumidores. Para ele, a medida está diretamente ligada ao direito constitucional à informação, garantindo também a liberdade de escolha.
0: O texto, segundo Luiz Couto, é amplamente respaldado por evidências científicas que associam a clareza de informação à saúde pública. O parlamentar destaca ainda que a matéria aborda a necessidade de uma transição sobre a forma como o país lida com a segurança alimentar.
2: Termina agora o Jornal Câmara dos Deputados, produzido pela Rádio Câmara, com trabalhos técnicos de Everson Urani e apresentação de José Carlos Andrade e Márcio Aquilissardi. Uma boa noite para você.
0: Uma ótima noite. A Voz do Brasil volta amanhã.
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6: No ar em todo lugar. João Neto e Frederico, Tão Cachorro.

0: Luana Prado, golpe do carona. Teve pior parte, Simone Mendes e mais. Bruno e Marrone, seu polícia. A gente volta já.
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0: No ar em todo lugar, Henrique e Juliano, te esqueci sem querer.

0: Vá com Deus, Ana Castela. Teve Wesley Safadão de Quem é a Culpa e Tá Falado com Eduardo Costa. A gente volta depois do break. 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
0: No ar em todo lugar. Edson e Hudson, foi você quem trouxe.

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0: Online é fácil, Felipe Araújo, teve Luan Santana, tanto faz, e três versões com Israel e Rodolfo. Bom demais, Hora Sertaneja, pra você, aqui na melhor programação. Bom demais, vem ser feliz, vem com a sua preferida. Aumenta o som. 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
0: No ar, em todo lugar, Hugo e Guilherme, Surucupapo.

0: Jadson, Jadson.
1: Fechando pra gente, Jads e Jadson, por álcool abaixo, três opções, Zé Neto e Cristiano e Olinda com Diego e Vitor Hugo.
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1: No ar em todo lugar, tô de volta. Tem Daniel, Te Cuida Coração.

0: Samuel Soma, Jorge Matheus, teve Gustavo Mioto, Querido Eterno Amor e Mais Relacionamento Abusivo com Yasmin Santos. Já já volto.
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7: No ar em todo lugar, Marcos Belucci, dupla Solidão.

0: Tudo de Amor Que Há Em Mim é de Brito e Samuel. Teve também a Maiara e Maraísa Pra Sempre. E mais, Guilherme Benuto, Corpo Sexy, Já Já e Saidex.
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0: No ar em todo lugar, Fernando e Sorocaba, você não é de bar.
9: Fernando e Sorocaba, essa moda é boa.
10: Ei, Guilherme Benuto.

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Sí.

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0: Sérgio aqui de Toruca e Marília Mendonça.
1: Cara, tive um sonho muito louco essa noite.
2: Que sonho?
1: Sonhei que a gente tinha gravado o videoclipe, estourado no Brasil inteiro e eu tinha comprado uma Lamborghini.
2: Putz,
1: imagina se vira realidade.
2: Ah, rapaz do céu.
1: Bora pro show.
2: Bora.

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0: Amigos da HP!
1: De tanto a mulherada falar em signo, a gente teve a audácia de criar o horóscopo do Fido Mijeca.

0: Fred, eu não sei não, hein?
1: É, Gustavo deve estar fora de área ou te traindo.
2: Bom, galera, eu tive alguns amores na vida, mas um foi inesquecível.

0: 4:59.
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0: 5 horas.

vamos formar agora a grande corrente de fé, elevando o pensamento ao Supremo Criador, para que interceda com sua divina bondade em favor de todos que necessitam de alívio para os seus problemas através da oração. E agora, com o pensamento em Deus Todo-Poderoso, para que Ele receba nossas orações, oremos. Em nome dos anjos, dos santos e das almas, saudemos a Sagrada Família. Em nome do Pai,

momento em que todos se ajoelham e saúdam Maria Santíssima. Ave Maria, cheia de graça, o Senhor é convosco. Bendita sois vós entre as mulheres, e bendito é o fruto do vosso ventre, Jesus.

0: agora a todos aqueles que necessitam de uma graça. Rezamos neste momento a oração de São Francisco. Senhor, faça de mim um instrumento de sua paz. Onde existe o ódio,
1: que eu leve o amor.
0: Onde existe a discórdia,
1: que eu leve a união.
0: Onde existe o erro,
1: que eu leve a verdade.
0: Onde existe a dúvida,
1: que eu leve a fé.
0: Onde existe o desespero,
1: que eu leve a esperança.
0: Onde existe trevas,
1: que eu leve a luz.
0: E onde existe tristeza,
1: que eu leve a alegria.
0: Virgem Maria,
1: guarda-nos puro do pecado.
0: Ó Mãe de Deus,
1: abre os nossos corações quando nossos irmãos precisarem de nós.
0: Ó Mãe da Igreja,
1: faça que vivamos unidos.

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0: Bom dia, Carmo do Rio Claro, estou chegando porque estava morrendo de saudade de você.
1: Bom dia!
2: Bom dia!
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6: Bom dia!
0: Esta é a ZYX 507, 87,9 Supernova FM. Esse é o nosso programa.
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0: É, até as 8 da manhã desta quinta-feira, 11 do mês de junho, ano 2026. Fatos históricos e jornalísticos do dia. Hoje começa o maior evento do esporte mundial. Hoje é a abertura oficial da Copa do Mundo. A igreja celebra o dia de São Bernardo. Lembrando que às 6 horas o nosso momento de fé, é o nosso momento de oração. Assiste, você fica bem informado. O resumo das principais notícias em destaque do dia com Supernova Informa.

0: Participe conosco, mandando o seu recado, o seu alô, através aí do nosso zap. Bom dia para você, amigo, amigo do campo, aos retireiros. Você é plantonista. Aos motoristas de ônibus escolares, de vans escolares. E falando em van escolar, alô, compadre Anderson, pessoal, na cidade de Passos. Ele está reportando aqui a previsão do tempo, né? Está falando que lá em Passos já está chovendo. Que manda essa chuvinha para nós, viu? Aqui começou um chuvisqueiro, mas bem devagarinho, viu? E a temperatura hoje bem mais quente do que ontem em Carmo do Rio Claro. Mínima de 15, a máxima podendo chegar aí na casa dos 19 graus. E a probabilidade de chuva, 80% de chance, e o volume estimado de apenas 3 milímetros. Será que a chuvinha está chegando para trazer mais frio ainda? Com certeza, né? Alô, Marinalva, bom dia para você também, minha amiga.
1: Bom dia, Marcelo, ótima quinta-feira. Depois toca o Menino da Porteira para nós. Um bom dia.
0: Opa, com esse bom dia, vamos juntos. O melhor da moda sertaneja. Com Sérgio Reis abrindo o nosso programa e com a participação especial da Marinalva. Alô, Miguel! Arthur,

0: Aí na indicação da Marinalva, Wanda Marinalva, Padre Anderson, pessoal na cidade de Passos. E daqui a pouquinho tem a participação da Lurdinha Couto, diretamente da cidade de Itaú de Minas, porque agora nós temos a participação do PDV, o homem da Guatemala. Dá um grito aí na Guatemala, PDV.
1: Bora, Guatemala! Manda aqui a música pra nós, Quando um Grande Amor Se Faz. É, Cleito Camargo. Tamo junto! Bora, Guatemala!

0: Leite e Camargo, quando um grande amor se faz. 1h20, confirma a hora certa para nós, Chão.
1: 5h20.
0: Alô, Roberto, lá no sítio Guanabara, ali pertinho do Itarci.
2: Alô, chupa-cabra.
0: E agora vamos até a cidade de Itaú de Minas com a participação especial da nossa querida amiga ouvinte Lourdinha Couto. Bom dia.
3: Oi, Marcelo. Bom dia. Tudo bem? Aqui é a Lourdinha Couto da Coab do Itaú de Minas, Minas Gerais. Queria ouvir Laona Prado e o Jorge Matheus. Depois eu queria ouvir Jean Giovanni, Nossa Senhora de Aparecida. Quero mandar para você, Marcelo, para toda a sua família, todos os seus irmãos aí no Carmo. Quero mandar também para PDV, Guanabara, Butina Véia, Braguinha, a Nenê, a Reis, e para o Rogerão, todos os irmãos dele, a Creuza, né? Todos os filhos, né, deles. Quero mandar também para todo o grupo aí Supernova, para Sueli, para o seu Jair Cantor, para o Beto, todos os demais aí. Quero mandar também para todos de Passos, né, que tá te ouvindo. Seus compadres, né? Os parentes que moram em Passos também, meus parentes, seus aí. E todos os seus ouvintes, né, que moram em Passos, tal de Minas, como eu. É, Campinas, né, que você fala muito aí. Todo mundo que mora fora, tô mandando, que gosta da música, tô pedindo. Quero mandar também para todos que estão lendo doente, né? Pedir oração para todo mundo. Pedir oração para Dona Ângela, esposa do Vitor, aí do Carmo do Rio Claro. Vamos orar, continuar orando, né? Para ela ficar 100% curada. E para todo mundo, né, que está internado, que está precisando de oração. Vamos orar, né? Pedir para todos os padres também, que Deus abençoe eles, as orações lindas que eles fazem. Um abração, Marcelo. Let's go. Hasta la vista, baby. Amagote. Amaravigote.
1: 5h22.

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0: Saudações, bom caminhoneiro, dia. Milionário, saudoso é rico. Alô, João Miguel, flamenguista, é? Pessoal aí na cidade de Passos, aquele abraço, bom dia. E lá em Passos é a chuva que cai. E a Lurdinha Couto também reportando aqui em Itaú de Minas, também chuva.
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0: Rogerão no bairro Acampamento, esposa André, os filhos Paulo Henrique, Amanda, Daiane. Alô!
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0: Renato Pedreiro. Bom dia. Bora tomar café? Opa! Maravilha, hein, Renato? E ele mandando também o pessoal, um alô pro pessoal lá no Lá Doidoso.

0: Liliana mandando um alô para os pais nos altos do bairro Santo Antônio.
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0: Benedita, o Zezinho, são os pais aí da Liliana.

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2: Bom dia, tio Marcelo. Meu nome é Samuel João Miguel, trouxe Flamengo.
3: Opa, o João Miguel mandou um recado aqui pra nós também, diretamente Passos da Wanda Marinalva.

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7: Nos últimos tempos, tantas coisas bonitas aconteceram em nossa carreira.
8: Realmente. 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

0: Rodinha Couto, da cidade de Itaú de Minas, já reportou para nós que Itaú de Minas chovendo. Compadre Anderson e Marinalva também já reportou para nós que a cidade de Passos chovendo e muito. Matias, compositor, também reportou agora há pouco para nós na cidade de Alpinópolis, na querida Ventania. Falando em Ventania, daqui a pouquinho a participação especial do Padre Sandro Henrique, diretamente da paróquia São Sebastião. E é só chuva que cai. E agora começou a chover muito aqui em Carmo do Rio Claro.
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0: 6:08, estamos chegando no nosso momento especial, momento de fé, nosso momento de oração desta manhã de quinta-feira. Já estamos caminhando para mais um final de semana. Agora para frente, daqui para frente é só para trás, né, gente? Hoje também inicia aí um dos maiores eventos esportivos do mundo. Quem sabe, através do esporte, traga a paz. Nós estamos precisando.
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0: Hoje a igreja, nesta quinta-feira, dia 11 do mês de junho, e celebra o dia de São Barnabé. Falando em São Barnabé, gente, embora não seja aí, não fosse, né, um dos 12 apóstolos, ele mereceu ser designado como tal pela escritura sagrada. Quando o grande amigo de São Pedro apresentou-se aos cristãos de Jerusalém, quando ainda havia muita desconfiança sobre a sinceridade da sua conversão, e acompanhou durante a sua primeira viagem apostólica.
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0: Momento em que paramos para fazer os nossos agradecimentos, elevamos os nossos pensamentos ao Pai, através de Maria, nossa mãe, pedimos que interceda, que Santa Rita interceda, abençoe principalmente os mais necessitados, aqueles que estão aguardando resultados de exames, aqueles que estão em tratamento oncológico, os que estão internados no Hospital São Vicente de Paulo, os doentes idosos, no lar dos idosos, acamados em casa, aqueles em tratamento em centros maiores. Também no momento de fé e oração, nós homenageamos os aniversariantes do dia, desejando saúde e paz, que Deus ilumine muitos e muitos anos de vida. Pedimos pelas intenções de todos vocês que acompanham todos os dias a nossa programação. E você, quer que coloque o seu nome, da sua família, a intenção? Mande aí nosso zap, faça como a Lurdinha Couto e vários outros amigos ouvintes. Lurdinha Couto, a bênção para você, para toda a família. Ela mandando também, né, alô aqui para minha família, opa, para minha esposa Suzy, meus filhos Miguel, Benício, meus irmãos, Márcio, na casa de pesca do Márcio, a Milena e a Odete. Também pedimos a bênção para o Dico, para o Renato, pessoal da Peixaria Borges, que fica no bairro Acampamento, o Dico no São Benedito, Dona Fátima, Simone, da Confeitaria São Miguel, Simone Bolo, Simone Confeiteira, Neuza, popular Neuza do Jack, também sempre acompanhando nosso momento de fé e oração. Alô para o nosso amigo Cássio Freire, mandando um abraço aqui, pedindo a bênção para todos da construção civil. Também no momento de fé, no nosso momento de oração, o pessoal lá da SOC, né, da Sociedade Operária Carmelitana, em especial o presidente da Sociedade Operária Carmelitana, Vicente. Alô, Vicentinho! Aquele abraço, está vindo aí mais um grande evento na SOC, que Deus continue abençoando, tá bom? Parabéns aí pela administração, parabéns à SOC, né, que ficou muito tempo aí parada, agora voltou com força total, graças aí ao empenho, à dedicação e seu trabalho, o Vicente, o popular Vicentinho da SOC. Rogerão no bairro Acampamento, esposa Andréia, os filhos Paulo Henrique, Amanda e Daiane. Quem participa conosco também no Jardim América, Liliana. Marcelo, gostaria de colocar a minha família em oração, meus pais, meu esposo Samuel, meu filho Flávio. Alô, Flávio! Também no Jardim América, Wesley Cariello, a Penha, o Matheus, o tio Ezo, vice-prefeito aqui da nossa querida Carmo do Rio Claro. Chico, pessoal da reciclagem, também participando conosco do bairro do Porto. Marcelo, estamos aqui acompanhando o seu programa, Momento de Fé e Oração. Peço a bênção para minha família, o Zé Leandro, lá da mercearia. Deus abençoe. Momento de fé, momento de oração. Também Matias, compositor, na cidade de Alpinópolis, na querida Ventania. Renato, no bairro Acampamento, também pedindo oração para toda a família e para todos os ouvintes. Cidinha, Evair, Luiz e todos vocês que acompanham o nosso momento de fé, o nosso momento de oração. Israel também no bairro Rosário. Bom dia, Marcelo Souza. Aqui é Israel. Coloca minha família em oração e todos que estão acompanhando o momento de fé e oração. O pessoal que trabalha lá no fórum, que são os meus amigos e todos os ouvintes. Raquel também pedindo a bênção para toda a família. PDV para toda a família. E mandando um alô aqui para o pessoal também lá da mercearia, né? Da irmã lá no bairro Acampamento. Opa, Deus abençoe. Já está em pleno funcionamento, pessoal. Já pode ir lá tomar um cafezinho, a mercearia Borba. Oh, que bacana. Deus abençoe, viu, PDV? Abração lá para sua irmã e para todo o pessoal. Vamos juntos com o padre Sandro Henrique, diretamente da paróquia São Sebastião, na nossa querida Ventania. A gente, quando fala em Ventania, a gente lembra também do saudoso Luiz Antônio Monteiro, né? Que sempre dizia: alô, Ventania, a paixão é pouca, mas é todo dia. Bom dia, minha amiga! Bom dia, meu amigo! Comece dia feliz nesta quinta-feira, 11 de junho. Desejo um dia maravilhoso. Desejo que o seu dia seja especial. Por onde você for, o que fizer, faça para a honra e glória do Senhor Jesus. Por onde for, o que fizer, faça o seu melhor, faça a diferença, não para a comparação, não, em hipótese alguma, não preocupe com isso, mas faça o seu melhor e faça a diferença, porque você é de Deus, e quem é de Deus deve fazer o seu melhor. E eu sei da sua capacidade, eu sei que você realmente tem dons maravilhosos, por isso faça do seu dia um dia especial. Hoje nós celebramos a festa de São Barnabé, também reconhecido como apóstolo, e nós vemos neste santo um grande companheiro do apóstolo São Paulo, mas que tem uma particularidade: se alegrava com a alegria dos irmãos. Barnabé, que significa filho da consolação. E aqui é tão bom quando nós temos irmãs e irmãos na comunidade que se alegram com o sucesso do outro. É tão triste quando nós vemos na comunidade, na sociedade como um todo, pessoas que se colocam numa dimensão de ciúmes porque aquele se destacou mais, tem feito um trabalho maravilhoso. É triste, mas infelizmente encontramos situações assim. Devemos ser como São Barnabé, que se alegrava com a alegria dos outros, dos irmãos, de uma comunidade fervorosa. Vamos fazer nossa oração. Inspirai-nos, ó Deus, para que em vós comece e termine tudo o que fizermos. Amém. O evangelho de hoje está em Mateus, capítulo 10, versículos de 7 a 13. Naquele tempo, Jesus disse aos seus discípulos: em vosso caminho anunciai: o reino dos céus está próximo. Curai os doentes, ressuscitai os mortos, purificai os leprosos, expulsai os demônios. De graça recebestes, de graça deveis dar. Não leveis ouro, nem prata, nem dinheiro nos vossos cintos, nem sacola para o caminho, nem duas túnicas, nem sandálias, nem bastão, porque o operário tem direito ao seu sustento. Em qualquer cidade ou povoado onde entrardes, informai-vos para saber quem ali seja digno. Hospedai-vos com ele até a vossa partida. Ao entrardes numa casa, saudai-a. Se a casa for digna, desça sobre ela a vossa paz. Se ela não for digna, volte para vós a vossa paz. Como é bonito
2: a missão. E nós estamos, como missionárias e missionários, discípulas e discípulos de Jesus, a serviço. E São Barnabé nos ensina isso. Ele estava a serviço. A comunidade o enviava para onde era necessário. Por isso, é preciso criar em nós a disposição da missão, pois quem tem disposição encontra disponibilidade. Reze comigo.
3: Pai nosso que estás nos céus, santificado seja o vosso nome, venha a nós o vosso reino, seja feita a vossa vontade, assim na terra como no céu. O pão nosso de cada dia nos dai hoje, perdoai-nos as nossas ofensas, assim como nós perdoamos a quem nos tem ofendido. E não nos deixeis cair em tentação, mas livrai-nos do mal. Amém. Ave Maria, cheia de graça, o Senhor é convosco. Bendita sois vós entre as mulheres, bendito é o fruto do vosso ventre, Jesus. Santa Maria, Mãe de Deus, rogai por nós, pecadores, agora e na hora de nossa morte. Amém. Glória ao Pai, ao Filho e ao Espírito Santo.
4: 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Amém.
2: Vamos pedir a bênção da água, Deus eterno e todo-poderoso, que tendo escolhido a água, fonte de vida e pureza, para nos dar a graça batismal, quisestes também aparecer no rio Paraíba, a imagem da Virgem Imaculada, abençoai esta água e fazei que ela nos recorde o nosso batismo, para que, purificados de nossas faltas, vivamos como cristãos, membros da vossa igreja, e cheguemos um dia à vida eterna. Por Cristo Senhor nosso. Amém. Um grande abraço do Padre Sandro Henrique, diretamente da casa do glorioso Marte, São Sebastião, na Ventania, em Alpinópolis, Minas Gerais. E que Deus nos abençoe, em nome do Pai, do Filho e do Espírito Santo. Amém! Um beijo no seu coração!

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0: Olá, amigo, olá, amiga ouvinte. Momento despertar para o amor. Somos convidados a diariamente nos tornar melhores, despertando para o amor. Por isso, a reflexão e a bênção para a sua vida. Gostaria de falar hoje sobre a importância da reconciliação e do perdão. O que é reconciliar-se? Indica que eu posso novamente tornar possível a relação que eu tinha com tal pessoa. A reconciliação é primeiro uma atitude que acontece dentro de mim, ou seja, eu me reconcilio interiormente com aquela situação e com aquela ferida e não desejo nenhum mal a outra pessoa. Estou reconciliado com aquilo que ela me fez e agora eu já passei por uma transformação. A dor já não me fere. É a ideia de que a ferida se tornou em mim uma pérola. Na verdade, a ostra, quando ela é machucada, aonde ela fica machucada, ela faz surgir dali uma pérola. Então, nós podemos transformar aquilo que nos machuca em pérolas, que é diferente. O perdão, por sua vez, está ligado à reconciliação. No perdão, eu me liberto da energia negativa que ainda restou em mim devido ao ferimento. Quando a gente não perdoa, a gente fica como que com aquela faca fincada em nós. E essa faca continua nos ferindo. Por isso que o perdão é libertador. Uma pessoa que consegue perdoar se liberta. Ele se liberta também do poder da outra pessoa. Então, eu, no perdão, eu entrego a ferida e eu deixo para outra pessoa. Eu me livro disso. Eu solto a amarra que eu tinha com aquela outra pessoa, pensando que ela devia pagar, pensando que eu poderia me vingar. Não, eu perdoei, por isso estou livre daquela pessoa, daquela situação. E é isso que, de fato, traz uma força interior muito grande. Por isso eu desejo a você capacidade de se reconciliar e perdoar, porque isso é de Deus. Quando a gente olha para Jesus, a gente percebe a força positiva do perdão. O perdão, de fato, liberta e renova. Vamos rezar. Senhor Jesus, em Tuas mãos confiamos a nossa vida, confiamos o nosso trabalho, confiamos as preocupações. Dai-nos sempre saúde do corpo e do espírito, serenidade e paz interior. Que possamos caminhar fazendo a Tua obra no mundo acontecer. E nisso encontremos sempre mais felicidade e realização. O Deus amor te cure, o Deus amor te transforme, o Deus amor te sustente e Ele te abençoe. Em nome do Pai, do Filho e do Espírito Santo. Amém. Muito obrigado. Segue as nossas redes sociais e um abraço do Padre Ezequiel.
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2: Pai nosso que estás no céu.
3: Sim, estou aqui.
2: Por favor, não me interrompa. Eu estou rezando.
3: Mas você não me chamou.
2: Chamei? Eu não chamei ninguém. Eu estou rezando. Pai nosso que estás no céu.
3: Aí você me chamou de novo.
2: Fiz do quê?
3: Me chamou, você disse, Pai Nosso que estás no céu. Estou aqui, como posso ajudá-lo?
2: Mas eu não quis dizer isso, é que eu estou rezando. Eu rezo o Pai Nosso todos os dias. Me sinto bem rezando assim. É como se fosse um dever. E não me sinto bem até terminar.
3: Mas como podes dizer Pai Nosso sem lembrar que todos são seus irmãos? Como podes dizer que estás no céu, se não sabe que o céu é paz, que o céu é...

0: isso?
1: Nada, é que faz parte da oração. Além disso, seria bom que o Senhor tivesse um controle de tudo o que acontecesse no céu e na terra também.
2: Tem controle sobre você?
1: Bem, eu vou para a igreja.
2: Não foi isso que perguntei. Que tal o jeito que você trata os seus irmãos? O muito tempo que você dá à televisão? As propagandas que você corre atrás? E o pouco tempo que dedica a mim?
1: Por favor, pare de criticar.
2: Desculpe, pensei que você estava pedindo para que fosse feita a minha vontade. Se isso acontecer, tem que ser com aqueles que rezam, mas que aceitam a minha vontade. O frio, o sol, a chuva, a natureza, a comunidade, os amigos, os irmãos.
1: Está certo, tem razão. Acho que nunca aceito sua vontade, pois reclamo de tudo. Se manda chuva, peço sol. Se manda sol, reclamo do calor. Se manda frio, continuo reclamando. Se tô doente, peço saúde. Não cuido dela, deixo de me alimentar, ou como muito.
2: Ótimo reconhecer tudo isso. Vamos trabalhar juntos, eu e você.
1: Olha, Senhor, preciso terminar agora. Essa oração está demorando muito mais do que costuma ser. Vou continuar. O pão nosso de cada dia nos dai hoje.
2: Pare aí. Você está pedindo o pão material? Nem só de pão vive o homem, mas também da minha palavra. Estou interessado na nossa próxima parte da oração. Continue.
1: Perdoai as nossas ofensas, assim como nós perdoamos a quem nos tem ofendido.
2: E o seu irmão desprezado?
1: Tá vendo? Olha, Senhor, ele já criticou várias vezes e não era verdade o que dizia. Agora eu não consigo perdoar. Preciso me vingar.
2: Mas e a sua oração? O que quer dizer a sua oração? Estou gostando de você porque está sendo honesto. Mas não é bom carregar o peso da ira dentro de você, não acha?
1: Acho que ia me sentir melhor se me vingasse.
2: Não vai, não. Vai se sentir muito pior. A vingança não é tão doce como parece. Pense na tristeza que me causaria. Pense na sua tristeza. Agora eu posso mudar tudo para você. Basta você querer.
1: Pode? Mas como?
2: Perdoe seu irmão. Eu perdoarei você e te aliviarei.
1: Mas, Senhor, eu não posso perdoá-lo.
2: Então não me peça perdão.
1: É, Senhor, mais uma vez está certo. Mais do que quero me vingar, quero a paz com o Senhor. Tá bem, eu perdoo a todos. Mas me ajuda, Senhor. Mostre o caminho certo para mim e meus inimigos.
2: Isso que me pede é maravilhoso. Estou muito feliz com você. Como está se sentindo?
1: Bem, muito bem mesmo. Para falar a verdade, nunca tinha me sentido assim. É tão bom falar com Deus. E não deixeis cair em tentação, mas livrai-nos do mal.
2: Ótimo. Vou fazer justamente isto. Mas não se ponha em situações onde possa ser tentado.
1: O que quer dizer com isso?
2: Deixe de andar na companhia de pessoas que o levam a participar de coisas que não deve, como intrigas e fofocas. Abandone a maldade, o ódio. Isso tudo vai levá-lo para o caminho errado.
1: Não estou entendendo.
2: Claro que entende. Você já fez isso várias vezes. Entra no erro e depois corre a me pedir socorro.
1: Puxa, como eu estou envergonhado.
2: Você me pede ajuda, mas logo em seguida volta a errar de novo, para mais uma vez vir a fazer negócio comigo.
1: Eu estou com muita vergonha. Me perdoe, Senhor.
2: Claro que perdoo. Sempre estou perdoando quem perdoa também. Mas não esqueça, quando me chamar, lembre-se da nossa conversa. Medite em cada palavra que fala. Termine sua oração.
1: Terminar? Ah, sim. Amém.
2: O que quer dizer com amém?
1: Não sei. É o final da oração. Só isso.
2: Você só deve dizer amém quando aceita tudo o que quero, quando concorda com a minha vontade e quando segue os meus mandamentos. Porque amém quer dizer assim seja. Concordo com tudo o que rezei.
1: Senhor, obrigada por me ensinar essa oração. E agora, obrigado por me fazer entendê-la.
2: Eu amo a cada um dos meus filhos, principalmente aqueles que querem sair do erro. Abençoe-te. Fica com a minha paz. Que assim seja.
1: Obrigado, Senhor. Estou muito feliz em saber que és meu amigo.

Maria Santíssima, que em vossa imagem milagrosa de Aparecida espalhais inúmeros benefícios sobre o Brasil. Eu, embora indigno de pertencer ao número dos vossos servos, mas desejando participar dos benefícios da vossa misericórdia, prostrado a vossos pés, consagro-vos o entendimento, para que sempre pense no amor que mereceis. Consagro-vos a língua, para que sempre vos louve e propague a vossa devoção. Consagro-vos o coração, para que depois de Deus vos ame sobre todas as coisas. Recebei-nos, ó Rainha incomparável, no ditoso número dos vossos servos. Acolhei-nos debaixo da vossa proteção. Socorrei-nos em nossas necessidades espirituais e temporais, e sobretudo na hora da nossa morte. Abençoai-nos, ó Mãe Celestial, e com vossa poderosa intercessão, fortalecei-nos em nossa fraqueza, a fim de que, servindo-vos fielmente nesta vida, possamos louvar-vos, amar-vos e render-vos graças no céu. Por toda a eternidade, assim seja.

0: pela intercessão de Nossa Senhora Aparecida, Rainha e Padroeira do Brasil, a bênção de Deus Onipotente, Pai, Filho e Espírito Santo, desça sobre vós.
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0: meus amigos, pela saúde de cada um de vocês aqui nessa noite. Obrigado.
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0: César Menotti e Fabiano Menotti na programação da Supernova. Lá para Marinalva, pessoal na cidade de Passo.
1: Obrigado.
0: E daqui a pouquinho nós vamos trazer as principais notícias em destaque com Supernova em forma. Alô, Laércio, Laerte, Laione, Paulo. Cássio, ô Cássio Freire. Pessoal aí da construção civil. Tá chovendo muito por aí?
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4: Acontece no país e no mundo, você fica bem informado a partir de agora. Esta é a ZYX 507, 87,9 Supernova. 7 horas e 13 minutos desta manhã de quinta-feira. Hoje, abertura oficial dos Jogos da Copa do Mundo. 11 de junho, ano 2026. E a gente sempre começa trazendo aí a previsão do tempo. Será que a chuva vai continuar para Carmo do Rio Claro?
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4: Mínima de 17, máxima de 20 graus, sensação térmica de 16, máxima de 18, probabilidade de chuva 80%. Está aí, então, caindo água. Carmo do Rio Claro também já foi reportado hoje, né, na nossa região, Itaú de Minas, Passos, Alpinópolis, e agora também chovendo bastante em Carmo do Rio Claro. 7 horas e 14 minutos, chegou a hora de trazer os indicadores do agro, mercado da soja, do milho, do boi, algodão, café, trigo e do arroz.
6: Indicadores agropecuários, com Diego Brião. Soja.
7: Os contratos futuros de soja com vencimento em julho registraram elevação nos Estados Unidos na quarta-feira. Na Bolsa de Chicago, a cotação era de US$ 11,23 por bushel ao final do dia. Valor no mercado físico no Brasil por saca de 60 quilos. Estado do Mato Grosso, cidade de Rondonópolis, R$ 117,40. Paraná, Marechal Cândido Rondon, R$ 112,00. Bahia, Luiz Eduardo Magalhães, 113, e Rio Grande do Sul, não me toque, R$ 115,00, por saca de 60 quilos.
6: Milho.
7: Valores no mercado físico, por saca de 60 quilos. Paraná, Marechal Cândido Rondon, R$ 51,00, valor em estabilidade na comparação com a cotação anterior. Mato Grosso, Rondonópolis, R$ 48,60, também em estabilidade. E Goiás, Rio Verde, R$ 50,00, em queda.
6: Boi gordo.
7: Em São Paulo, na B3, os contratos com vencimento em junho eram negociados ao final da quarta a R$ 347,10 por arroba. Houve queda de 0,46% no dia. Boi à vista, Mato Grosso, Cuiabá, R$ 338,50 por arroba.
6: Café.
7: Os contratos futuros de café arábica, com entrega prevista para julho, terminaram a quarta-feira em Nova York, nos Estados Unidos, em elevação. A cotação era, ao final do dia, de R$ 1.698,78 por saca de 60 quilos. No Brasil, na B3, os contratos futuros de café arábica, com entrega prevista para julho, apresentaram queda, com cotação de US$ 305 por saca de 60 quilos. Valor do mercado físico do café arábica tipo 6 por saca de 60 quilos. Minas Gerais, Varginha, R$ 1.520. Bahia, região oeste, R$ 1.335. E São Paulo, Franca, R$ 1.500.
6: Algodão.
7: Valor do algodão em pluma, por arroba, Mato Grosso Sorriso, R$ 129,87, valor em queda na comparação com a cotação anterior, e Bahia, região oeste, R$ 133,67, em estabilidade.
6: Trigo.
7: Valor no mercado físico do trigo por saca de 60 quilos. Paraná, Marechal Cândido Rondon, R$ 70,00, em estabilidade. E Rio Grande do Sul, Júlio de Castilhos, R$ 69,50, também em estabilidade.
6: Arroz.
7: Valores no mercado físico. Bahia, região oeste, R$ 74,00, por saca de 60 quilos, em estabilidade. E Rio Grande do Sul, média estadual, R$ 59,00, por saca de 50 quilos, também em estabilidade.
6: Indicadores Agropecuários com Diego Brião. Produção, Agência Rádio Web.
1: Olá, este é o Giro de Notícias. Eu sou Alan Barbosa e você acompanha os destaques do momento. O senador Flávio Bolsonaro perdeu em junho 7 pontos percentuais entre os eleitores independentes em relação à última pesquisa Quest, realizada em maio. Lula cresceu 8% neste eleitorado, disparando de 29% para 37%. Flávio caiu de 31% para 24% na preferência do eleitor independente. Em um eventual segundo turno, na pesquisa com todo o eleitorado, Lula conta com 44% das intenções de voto e Flávio Bolsonaro tem 38%. Analistas atribuem a queda do candidato do PL à divulgação dos diálogos entre Flávio Bolsonaro e Daniel Vorkaro. O deputado estadual do Rio de Janeiro, Alexandre Knoploch, do PL, serviu pão com ovo aos colegas no plenário da Assembleia Legislativa. A iguaria foi uma crítica a uma declaração homofóbica do vereador Marcelo Diniz, do PSD. Durante sessão na Câmara de Vereadores, Diniz chamou o secretário municipal de saúde, Daniel Sorans, de vagabundo e bicha pão com ovo. O secretário representou contra o vereador na comissão de ética. O ator Tyler Mane, de 59 anos, anunciou que está com câncer de mama. Apesar de a doença atingir mais as mulheres, homens não estão imunes. Conhecido pela interpretação do vilão Dentes de Sabre em X-Men, Tyler Mane usou uma rede social para alertar e informar que já deu início a sessões de quimioterapia. O Papa Leão XIV celebrou missa em Barcelona, na Basílica Sagrada Família, nesta quarta-feira. O Sumo Pontífice inaugurou uma torre da igreja projetada por Antoni Gaudí. A torre icônica demorou décadas para ficar pronta e fez a Basílica se tornar a mais alta do mundo. Na homilia, o Papa voltou a pedir pelo fim das guerras. O presidente da FIFA, Gianni Infantino, se pronunciou sobre a não permissão do árbitro Omar Artan, da Somália, de entrar nos Estados Unidos. Infantino disse que a entidade não tem poder de intervir em questões migratórias dos países. Jogadores somalis também foram submetidos à revista vexatória em solo estadunidense. O Giro de Notícias é uma produção da Agência Rádio Web, texto e apresentação Alan Barbosa, edição Thiago Pedruzzi.

0: O Ministério Público de Minas Gerais participou de uma série de reuniões estratégicas para o fortalecimento da saúde pública no estado. Foram discutidos temas como a modernização do acesso ao SUS e o aprimoramento da rede de atenção psicossocial. Em encontro com representantes da Secretaria de Saúde, promotores de justiça debateram uma proposta que procura tornar mais eficiente o encaminhamento de pacientes. Também foram discutidos desafios como as desigualdades regionais no acesso aos serviços de saúde, a necessidade de qualificação das equipes reguladoras e a cobertura de escalas médicas. A promotora de justiça Giovanna Caroni, coordenadora da área de defesa da saúde do MPMG, apresentou a ferramenta Aqui Tem RAPS, uma plataforma criada pelo MPMG de mapeamento, monitoramento e diagnóstico dos serviços de saúde mental existentes nas cidades de Minas Gerais.
1: O Aqui Tem RAPS é uma ferramenta estratégica de inteligência institucional. Ela permite visualizar de forma rápida e objetiva a distribuição dos serviços da rede da atenção psicossocial em Minas Gerais, identificar regiões com cobertura insuficiente e subsidiar decisões baseadas em evidências. Para o Ministério Público, fortalece a atuação resolutiva e indutora de políticas públicas. Para os gestores, oferece subsídios concretos para planejamento, regionalização e expansão qualificada da rede de atenção psicossocial.
0: A rede de atenção psicossocial é a estrutura do SUS, responsável pelo atendimento de pessoas com sofrimento mental, transtornos e necessidades decorrentes do uso de álcool e outras drogas. Ela foi criada para substituir um modelo centrado em hospitais psiquiátricos, priorizando o cuidado em liberdade e a integração dos serviços na comunidade. A RAPS é composta por diversos pontos de atenção, como as unidades básicas de saúde, as equipes de saúde da família e os centros de atenção psicossocial. Do Ministério Público de Minas Gerais, para a Agência Rádio Web, Marco Aurélio Franco.
2: A Comissão de Constituição e Justiça da Câmara aprovou a admissibilidade da proposta que reduz a maioridade penal de 18 para 16 anos. O texto recebeu 44 votos favoráveis e 18 contrários e agora segue para uma comissão especial antes de ser analisado no plenário da Casa. A proposta permite que jovens de 16 anos e 17 anos passem a responder criminalmente como adultos. O relator da matéria, deputado Coronel Assis, retirou do texto mudanças relacionadas à maioridade civil e aos direitos políticos para concentrar a discussão apenas na responsabilização penal. Ao defender a proposta, Coronel Assis afirmou que a aprovação atende a um sentimento da população.
3: Representantes do povo não querem fazer a vontade do povo. Qual que é a lógica? A lógica do sentimento, né, de clamar por justiça que a pessoa tem em ter um ente querido sendo vítima de homicídio por uma pessoa de 18 ou 19 anos ou de uma pessoa de 17 ou 16 anos.
2: Atualmente, adolescentes que cometem infrações graves são submetidos às medidas socioeducativas previstas no Estatuto da Criança e do Adolescente, incluindo internação por, no máximo, 3 anos. A proposta, no entanto, enfrenta resistência de partidos da esquerda. Parlamentares contrários à mudança argumentam que a redução da maioridade penal não resolve os problemas da segurança pública, como pontua o petista Tadeu Venere.
4: A população pede muitas vezes que o Congresso e aqueles que roubam aqui dentro, inclusive no Congresso, também sejam presos e nem por isso são presos. A população pede que nós não tenhamos mais emenda parlamentar, que o povo quer, nessa hora não vale.
2: O deputado Mendonça Filho lembrou que a Câmara já aprovou uma proposta semelhante anos atrás, mas que o texto acabou arquivado no Senado.
5: E eu, mais uma vez, defendo a PEC da redução da maioridade penal. Infelizmente, boa parte do exercício do comando dessas organizações criminosas se faz, inclusive, com aliciamento de menores de 18 anos.
2: A aprovação na CCJ representa apenas a primeira etapa da tramitação. A proposta ainda precisa passar por uma comissão especial antes de ir para o plenário da Casa. Agência Rádio Web, de Brasília, Yuri Hudson.
6: O glaucoma é uma doença progressiva que danifica o nervo óptico, geralmente associada ao aumento da pressão intraocular. No Brasil, estima-se que cerca de 1 milhão e 700 mil pessoas convivam com a doença, segundo o CBO, Conselho Brasileiro de Oftalmologia. A condição é a principal causa de cegueira irreversível no mundo. Por isso, o diagnóstico precoce é essencial para evitar a progressão da doença. A médica oftalmologista Cristine Arcanjo, presidente da Sociedade de Oftalmologia,

0: e mobilidade, que ajuda o paciente a se locomover com mais segurança. Além disso, aplicam-se também técnicas de contraste, iluminação direcionada e reorganização dos ambientes domésticos e de trabalho, sempre adaptadas às necessidades de cada pessoa.
1: A campanha 24 Horas pelo Glaucoma foi promovida recentemente pelo CBO e pela Sociedade Brasileira de Glaucoma. Neste ano, as ações se estenderam ao longo de 24 dias durante o mês de maio, com iniciativas de conscientização realizadas em todo o país para estimular o diagnóstico precoce do problema. Grupo Rádio Web 25 anos, áudio que amplifica conexões. Produção e reportagem, Carolina Cassola.
2: Cada vez mais perto da estreia da seleção brasileira na Copa do Mundo, o técnico Carlo Ancelotti começou a esboçar a escalação do Brasil para enfrentar Marrocos no próximo sábado, às 7 horas da noite, no horário de Brasília. E no treinamento desta quarta-feira, o treinador mesclou titulares e reservas em boa parte da atividade, mas já deu indícios de qual Brasil vai entrar em campo. O detalhe é que em alguns momentos Ancelotti armou a linha defensiva com Danilo, Gabriel Magalhães, Marquinhos e Alexandro, indicando que os laterais do Flamengo iniciariam a partida. As laterais eram posições com muitas dúvidas, com Ibáñez e Douglas Santos também, que buscavam por uma vaga. Mas na frente, a tendência que o Brasil tem é o Casemiro e também o Bruno Guimarães, Lucas Paquetá, Rafinha, Vinícius Júnior e Matheus Cunha. Só que Luiz Henrique, Gabriel Martinelli e Endrick também foram testados no setor. Claro que o técnico Carlo Ancelotti, embora tenha na cabeça o time que vai entrar em campo, vai tentando confundir a imprensa em Nova Jersey, nos Estados Unidos. Ainda restam mais dois treinamentos antes da estreia na Copa. Enquanto isso, o treinador vai testando algumas opções e vendo a melhor formação. O provável Brasil para estrear na Copa diante do Marrocos deve ter Alisson no gol, Danilo, Gabriel Magalhães, Marquinhos e Alexandro, Casemiro e Bruno Guimarães, Lucas Paquetá, Rafinha, Vini Júnior e Matheus Cunha. Vale ressaltar que pela primeira vez na história da Copa do Mundo, a seleção brasileira vai ter a camisa de número 2 usada por um volante. Normalmente, a número 2 é usada por um lateral, mas como Wesley foi cortado, ele era lateral direito, o técnico Carlo Ancelotti convocou o Ederson, que é volante, e ele vai ficar com a camisa deste número, fazendo história na Copa do Mundo de 2026. Agência Rádio Web, com informações da seleção brasileira, Daniela Esperon.
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4: Uma análise do grupo de pesquisa climática World Weather Attribution aponta que cerca de 25% dos 104 jogos da Copa deste ano devem ocorrer em condições acima dos limites de segurança recomendados pelo Sindicato Mundial dos Jogadores. Ao menos 5 partidas do Mundial devem ser disputadas quando o índice estiver acima de 28 graus Celsius, considerado inseguro para a prática esportiva. Miami lidera o ranking de riscos e é onde o Brasil encara a Escócia pela terceira rodada. Para amenizar o calor dentro de campo, a FIFA vai manter as chamadas paradas técnicas para hidratação. Resta saber se o tipo de futebol jogado também vai mudar por causa do calor. Alguns especialistas não descartam a possibilidade de partidas com baixa intensidade e atletas dosando o ritmo.
3: Produção e distribuição, Agência Rádio Web.
5: Com as informações da Copa do Mundo, que tem abertura oficial hoje, nesta quinta-feira, nós vamos encerrando mais essa edição. Lembrando que durante a programação teremos mais informações.
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Pessoal da Construção Civil, alô Cássio Freire, Christian Douglas. Agora faltando 15 minutos para as 8, daqui a pouquinho tem a Juliana Garcia. Essa chuvinha que com certeza veio para trazer mais frio.

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10: Sete e cinquenta e dois.
11: Ilusão

0: Luciano. Vamos fazer essa galera sacudir?
1: Vambora, Zezé.
0: O que, que tá faltando então, Luciano?
1: Tá faltando alegria, mãozinha pra cima e todo mundo na maior felicidade.
0: Então, quer...

0: No ritmo de Zezé de Camargo Luciano, nós vamos encerrando mais um programa Amanhecer Sertanejo. É hoje a abertura oficial da Copa do Mundo. Vai, Brasil! O Cássio Freire falou que vai torcer para a seleção argentina. Não, tá bom, Cássio. Eles já foram campeão na última Copa. É que ele falou que ele é fã do Messi. Gente, eu volto amanhã, querendo Deus, 5 da matina, com mais um programa Amanhecer Sertanejo.
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0: Você conhece você em uma ótima companhia com Juliana Garcia.

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Muito bem, tô chegando, chegando nessa manhã chuvosa. Que chuvinha abençoada, que maravilha, hein, gente? Dá vontade nem de levantar da cama, né? É, como sempre dizem, né? Eita, bom demais. Agora pode preparar que vem mais um friozinho. Já tava um friozinho, agora prepare-se, hein? Bora. Estamos aí 11 de junho, véspera, dia dos namorados. Chegando a Copa também aí, né? É, vamos que vamos. Vamos torcer pro nosso Brasilzão, hein? Hoje o santo do dia é o São Bernabé. Bernabé, estação outono, lua, minguante, signo gêmeos. E bora para mais uma programação. Bora participar aqui, 999042875. Muitos prêmios para vocês. Até o meu dia, tamo junto. Primeiramente, é claro, o pensamento de Deus para que nos livre de todo mal, nos abençoe hoje e sempre. Paz, alegria, saúde, tudo de bom, de maravilhoso aí para você. Pra começar muito bem hoje. Vamos aqui com a moda do Eduardo Costa, Anjo Protetor. Agora 8h11. Bom dia, excelente quinta-feira. Vem comigo, Juliana Garcia.

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8: Muito bem, essa é sua rádio Supernova FM. Um bom dia para vocês. E agora deixa eu trazer o horóscopo do dia para essa manhã de 11 de junho.
11: Oi pessoal, tudo bem? Hoje é quinta-feira, dia 11 de junho de 2026. Eu sou a Suzy Luz e as previsões astrais para essa quinta-feira estão chegando. Vida longa para quem dá mais um giro em torno do sol. Quem nasce no dia 11 de junho, gente, é do signo de Gêmeos, com a personalidade do signo de Leão. São pessoas conhecidas por serem francas, sinceras, espontâneas e muito leais. Tudo de bom para você que faz aniversário hoje, 11 de junho, Áries, Touro e Gêmeos. Oi, Áries, nascidos de 21 de março a 20 de abril. Disciplina e dedicação vão ser os seus trunfos e tudo indica que você vai ficar de olho nas oportunidades para garantir uma grana extra. Marte, seu planeta regente, aguça os seus instintos. Cor para hoje, creme. Números da sorte 51, 53 e 60. Touro, nascidos de 21 de abril a 20 de maio. Touro, a lua deixa suas qualidades e seus talentos e habilidades no modo power. Você vai dar-se bem no trabalho. A saúde está protegida e as finanças também. A cor para hoje é o azul. Números da sorte 04, 40 e 50. Gêmeos, nascidos de 21 de maio a 20 de junho, Gêmeos, novidades é com você e hoje você tem um prato cheio. Marte deixa o seu lado ambicioso no modo turbo, impulsionando suas metas e vontades. A cor para você é o azul turquesa, números da sorte, Gêmeos 59, 13 e 58. Eu já volto com mais previsões e falo com Câncer, Leão e Virgem.
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0: Muito bem, já estamos de volta aqui com a programação e vamos juntinhos até o meio-dia. 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Alô, Ney, alô, Gilson, alô, equipe maravilhosa. Bom dia! 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Alô, Giovanni, alô para toda a equipe. Bom dia, bom dia. Essa próxima música vai para vocês e também deixa eu atender nossa querida amiga Lurdinha, diretamente lá de Itaú, de Minas. Alô, Lurdinha!
1: Oi, Ju, bom dia, tudo bem? Aqui é a Lurdinha Couto da Coab 2, de Itaú, de Minas, Minas Gerais. Queria ouvir Fivela com Fivela, Rio Negro e Solimões. Depois eu quero ouvir Leonardo, Noite Maravilhosa. Se der tempo também, eu queria ouvir aquela outra dele, Mentira que Virou Paixão. Quero mandar para vocês, para todo mundo que é fã do Leonardo, para todos aí, né, do grupo, Supernova, Butina Véia, Braguinha, Nenê, a Reis, o Rogerão, todos os irmãos dele. Mandar para o PDV, para todos os parentes deles aí, né? Mandar para minha família toda aí no bairro do Carmo, todos os aniversariantes do dia, parabéns, tudo de bom. Mandar para você, para sua família, Ju, para todo da família do Marcelo Souza também, para ele. Para os filhos dele, né? Para a esposa, Suzy, todo mundo aí. E quero mandar também para toda a construção civil que está te ouvindo, todo o comércio do Carmo que está te ouvindo, todas as profissões do mundo aí, né? Que está te ouvindo. Para o Guanabara, para todo mundo aí. Poetê de Varginha. Um abração, let's go, hasta la vista, baby. Oh my God, oh my God. Let's go, Ju. Tá na hora de tomar uma. A chuvinha aí, Ju, tá boa, né? Tava esquentando o tempo, agora choveu, vai refrescar de novo, né?
0: Agora, tava esquentando, agora pode preparar que vai vir um friozinho por aí novamente, né, Lurdinha? Um forte abraço pra você, ótima quinta-feira. E vamos aqui com música pra começar Fivela com Fivela.

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9: Muito bem, você ligadinho aí, tá chegando aqui pra você nessa manhã. Resumo de novelas.
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11: Lindezas do meu coração, vamos seguindo por aqui na novela Nobreza do Amor, 11 de junho, quinta-feira, gente. Vou te contar agora que a Lica não consegue contar para Tonho sobre a tentativa de Mirinho. Lúcia Lica leva o vestido de graça até a fazenda. Sebastião mente para Viriato, que aconselha o rapaz a se afastar de Virgínia. Dume visita Kênia e questiona a princesa sobre suas escolhas quanto ao reino de Batanga. Olha isso. Eu fico por aqui, um beijo. Obrigada pela companhia. Coração acelerado é daqui a pouquinho e eu te espero.
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0: Lorival e Davi, as águas do São Francisco. Tivemos também, como eu chorei, Lourenço Lorival. 8 horas 43 minutinhos. Excelente manhã para você. Tamo juntinhos nessa manhã. E já deixa eu atender o pessoal no zap. Alô, alô, Marlene.
1: Com a música da Ana Jaú de Cobra, pra mim, já que todo mundo que tá ouvindo, vou ouvir. Tchau. Tá bom, Juliana? A loira do carro branco.
0: Tá certo, a loira do carro branco. Alô, Marlene, bom dia pra você, excelente quinta-feira. E vamos com essa daqui, então. João Paulo e Daniel, a loira do carro branco.

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8: Já estamos de volta por aqui para atender você. Bora participar, hein? Supernova, a sua, a nossa rádio. Muito bom ter você com a gente. 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
8: E vamos com participação diretamente para Ventania, grande compositor Matias Reis. Bom dia, Matias.
10: Bom dia, Ju. Ótima quinta-feira para todos. Ju, manda um alô pra gente aqui em Alpinópolis, na Prime Engenharia, pro Juninho, pro Jonathan, pro Fabinho. O pessoal aí no Carmo do Rio Claro, para o Luciano, para a Leia, pessoal da Tati Arte, para a Verinha, para todo mundo que estiver ouvindo a sua rádio aí, Ju. E manda para minha garotinha especial, para minha princesa Lilian. Valeu, Ju, muito obrigado. Se possível, ela é top demais.
8: É uma das músicas mais executadas aí no Spotify e tudo mais, o pessoal curtindo. Composição dele, hein? É, bora curtir então, ele é top demais. Faltando 7 para as 9.

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18: Muito bem, tamo juntinho e agora tem notícias.
19: Quinta-feira, a partir de agora você fica bem informado aqui na sua rádio. O ministro Gilmar Mendes do Supremo Tribunal Federal disse ontem que a aprovação de gastos pelo Congresso Nacional pode ser considerada inconstitucional pela Corte. Em uma postagem nas redes sociais, o decano do Supremo defendeu a responsabilidade fiscal e disse que a jurisprudência da corte exige que despesas ou renúncias de receitas devem levar em conta o impacto econômico das medidas. O ministro não citou um caso específico. Mendes acrescentou que a ausência de estudos prévios de impacto financeiro pode gerar anulação das medidas legislativas. Kleber Ramos, direto da redação. Notícias.
18: Já tem mais notícia, fique ligadinhos. 87.9 é a sua nossa rádio. Tamo juntos até o meio-dia, hein? Bora participar comigo aqui. 999042875. 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Alô, Patrícia. Alô para toda a equipe. Bom dia. Essa próxima está chegando para vocês. Deixa eu atender também nosso amigo Raimundo. Oi, Raimundo.
0: Bom dia, Juliana Garcia. Tudo bem, minha jovem? Ô, Ju, manda uma melodia para nós aí, fazendo favor. Se der tempo, tá? Oferecer para todo carmelitano. Vai para você e sua galera aí, tá? Vai lá pro Palmitá, pro Devani, lá pra Angolinha, pro Alarcon, vai pra Jacuba, Rosário, Rua do Porto, Acampamento, vai pro seu Tom Lino, sou de Sargento, seu Tom em Cuta, vai pro meu amigo Evaldaço, beleza? Vai pra Sampa, vai pra toda a galera aí da Construção Civil, vai lá pra Alvorada Pneus, vai lá pro Greg no Continental, vai lá pra Rua Nova, do Mercado. Escolhe uma bem bonita aí, Ju, e manda pra nós, falou? Tamo junto, minha querida. Aquele abraço.
18: Tá certo, Raimundo. E essa aqui é bem caprichada, ó. Um degrau na escada, Chico Rei Paraná. Grande abraço pra vocês que estão sintonizados aqui. 94.

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0: Daí, modão pra vocês, Paneira Velha. Paneira Velha com Tonico e Tinoco. Tivemos uma estrela de ouro com Tião Carreira e Pardinho. Já estamos de volta super manhã. Deixa eu mandar um grande abraço aí pro Zé Reis aí na torrefação, né? 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Tá chegando moda pra você aqui, Zé? E também deixa eu atender aqui a nossa amiga Angelita. Alô, Angelita!
1: Oi, Juliana Garcia. Bom dia, amiga. Tudo bem? Aqui é a Angelita. Eu gostaria de ouvir a música do Marlon e Michael, Tudo Me Lembra Você, oferecer para minha mãe Maria e para todos os ouvintes. Ju, se tiver algum sorteio, coloca aí, por favor, amiga. Muito obrigada. Fique com Deus e até a próxima.
0: Até, já participamos do nosso sorteio. Tem muitos sorteios por aqui, viu, Angelita? Já coloquei aqui seu nome e depois você só responde quantos anos a padaria São José estará completando para também participar do sorteio Segundona. 9h23, música linda! E vai para todos os apaixonados essa música também.

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Ontem, mais previsões astrais: Câncer, Leão e Virgem. Câncer, nascidos de 21 de junho a 21 de julho. Câncer, a lua muda de casa e deixa sua agilidade mental, disciplina, inteligência na melhor forma. Sinal do produtividade para você hoje. A cor para você é o verde e os números da sorte 24, 04 e 32. Leão, nascidos de 22 de julho a 22 de agosto. Leão, a lua promete um dia propício para você encher o bolso. Ainda que Marte muda de cenário, aguça os seus instintos e

e deixe a sua capacidade empreendedora tinindo. A cor para hoje é o roxo, números da sorte 48, 39 e 57. Virgem, nascidos de 23 de agosto a 22 de setembro, Virgem, a lua desembarca no seu signo e garante que vai raiar o dia perfeito, sem defeitos, para que você vá atrás dos seus interesses. A cor para hoje é o lilás, números da sorte 15, 60 e 50. Eu já volto e falo com Libra, Escorpião e Sagitário em mais um bloco de previsões.

0: Nossa Senhora que está em todos os lugares, abençoe todos nós, abençoe nossa vida, nosso trabalho, nossa família. E lembrando que todos os dias, às 3 horas, sem a consagração, você pode colocar os nomes aí, né? Também da sua família, fazer os seus pedidos. E que Nossa Senhora nos abençoe e cubra com seu manto maternal, nos livre de todo o mal.
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0: Isso, embora. Gente, hoje tem a abertura oficial da Copa. A Shakira já está no Brasil. Vai ser lindo, lindo, lindo, lindo, lindo. E vamos falar sobre a Copa, então? É, notícias chegando.
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0: Diretamente, então, da agência Rádio Web Copa do Mundo, imigrantes se organizam para ver jogos do Brasil em vários países. Vamos com essa notícia para você aqui, agora.

0: Sábado, dia 13, Brasil Marrocos. Em Portugal vai ser 11 da noite. Você vai assistir, não?
1: Vou assistir, né? Porque não vou deixar nenhum jogo do Brasil passar.
0: Ué, mas não tá muito tarde, não?
1: Não, vou estar de férias, né? Que tem que me preocupar essa tarde ou não.
0: Brasil e Haiti. É, vai ser aqui de madrugada, vai ser coisa
1: Uma
0: de.
1: da manhã.
0: É, 1h30 da manhã. Não é muito tarde pra você, não?
1: Já disse, tô de férias, né?
0: Esse é Davi, meu filho, utilizando os jogos da Copa do Mundo para desafiar as regras do horário de dormir. Mas fazer o quê? Vivemos em Portugal e aqui os jogos mais cedo do Brasil serão mesmo às 11 da noite. Boa parte dos imigrantes vai ver em suas casas, mas também podem se deslocar a alguns dos vários pontos de encontro ou mesmo juntar aquele grupo para ver na casa de amigos.

0: Serrinha é a segunda colocada no ranking de maior comunidade brasileira fora do Brasil. Impossível não ter festa em dia de jogo. O fato é que a Copa do Mundo é um evento único e que, independente de onde a gente estiver, tem que parar para ver que não é só o Brasil, tá? Quer ver só? Pegar um avião imaginário agora e até a Itália, que não está classificada para o principal torneio de futebol do mundo, mas não deixa de ter gente interessada. Lá temos o jornalista Walter Fernandes, que está curioso para saber como será o clima de Copa do país europeu.
1: É a primeira vez que a gente vai acompanhar a Copa estando aqui na Itália, mas dessa vez de uma maneira um pouco curiosa, porque os italianos não estão muito interessados por motivos óbvios. E, por outro lado, alguns amigos nossos marroquinos, sul-americanos, esses sim, têm todo o interesse na Copa. Vamos ver, vai ser bem interessante acompanhar um pouco desse ambiente aqui.
0: A esposa dele, também jornalista, Paula Ferreira, nos contou que mesmo com o horário da Copa, o comércio está se preparando para unir todos os brasileiros na torcida pelo Hexa.
2: E os restaurantes, os bares brasileiros em Milão, por exemplo, eles estão estendendo o horário de atendimento para receber a torcida brasileira. Infelizmente, os horários das partidas do Brasil não são muito favoráveis, mas a gente espera que o público esteja ali prestigiando a seleção e fazendo a festa que todo brasileiro gosta, né?
0: Nessa escala que a gente faz agora em Barcelona, a situação é parecida. É proibido sentir sono, como nos conta o publicitário Renato Sansão.
3: Na Espanha, o clima da Copa do Mundo ele já pode ser visto. Nas ruas, a gente tem muitos bares, né? Aqui em Barcelona, muitos pubs também. Então, já tem gente assistindo os amistosos, tanto os espanhóis quanto imigrantes. Eu posso falar para você dos brasileiros, a gente tem vários barzinhos, restaurantes, né, locais brasileiros típicos, abrindo reserva para os dias de jogos, desde os jogos da primeira fase, então tem um entusiasmo bem grande com a Copa do Mundo.
0: Só que ali em Barcelona é difícil competir com outra idolatria. Tem um nome que é sempre lembrado pelos amantes do futebol e aqui vai a dica: joga no maior rival do Brasil no futebol.
3: Curioso, né? A gente tem uma nova moda do Brasil, né? O Brasil caindo no gosto do mundo de novo, né? Com as camisetas retrô, shortinhos, biquínis. E a Argentina, eu acho que se deve muito ao Messi, né? Que fez a carreira inteira no Barcelona. Então, acho que por conta disso, tem uma admiração grande dos espanhóis pela seleção argentina.
0: Dizer que tô fugindo de briga, mas eu agora vou pegar um outro voo imaginário e ir para um dos palcos da Copa, os Estados Unidos. Ali, o amor pelo futebol, comparado com 1994, aumentou muito. E lembra que eu falei que Portugal tinha a segunda comunidade brasileira fora do Brasil? Pois bem, território norte-americano lidera. Então, os brasileiros que residem na terra do Tio Sam vão lotar os estádios, certo? Errado. A gente tem visto as informações sobre os preços dos ingressos e é algo de outro mundo. Sabe quando você pede um carro de aplicativo e aparece preço dinâmico e dobra, triplica, naquele horário de pico? Então, a venda dos bilhetes está parecendo com isso. Uma espécie de leilão. Quem paga mais, pois há uma procura, né? Principalmente por turistas, leva. Quem nos relata é o professor universitário Lucas Martins, que vive na Filadélfia.
4: Quando nós tivemos exatamente há um ano a Copa do Mundo de Clubes, os preços dos ingressos eram infinitamente mais baratos. Por exemplo, por 50 dólares, você conseguia ver ali um Palmeiras e Botafogo na Filadélfia, em um ótimo local no estádio. E agora não. Eu, por exemplo, fui procurar ingresso para o jogo Brasil e Haiti, que vai ser na Filadélfia. O ingresso mais barato que eu encontrei foi $1,000 e num local péssimo no estádio. Não compensa, né?
0: Em Miami, o historiador Fernando Gomes relatou a mesma questão com os ingressos e também citou o preço dos transportes.
5: Eu tentei nas 3 ou 4 fases de vendas de ingressos da FIFA para tentar comprar o preço normal, que já era caro, e não consegui nenhuma vez. E eu tenho visto agora algumas pessoas vendendo ingresso, por exemplo, para o jogo do Brasil na primeira fase aqui em Miami, contra a Escócia. O ingresso normal, $2.500, longe, não é perto do gramado. Mas isso aí é revenda.
0: E ele já definiu como fará para acompanhar o Brasil na Copa.
5: Aqui em Miami vai ter a FIFA Fan Fest, só que ela vai ser gratuita. Aqui tem transporte gratuito, tem os, eles chamam de trolleys, que são ônibus gratuitos que ficam rodando pela cidade, que levam você até a estação de metrô, a Metro Rail, que vai chegar até a porta da FIFA Fan Fest. Essa, eu acredito que não teve mudança de preço, que nem a gente viu lá em Nova Jersey, que subiu de $15 para $100 e poucos o trem que leva até a porta do estádio.
0: De acordo com o jornal britânico Financial Times, muitos desses ingressos de revenda comercializados por representantes conhecidos popularmente como cambistas, estão ainda disponíveis para venda, aproximadamente 180 mil bilhetes. Agência Rádio Web de Lisboa, Norberto Notari.
6: Valeu pelas informações, qualquer momento mais notícias para você aqui na Supernova.
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6: Já estamos de volta e deixa eu falar do cardápio delicioso para essa manhã do restaurante Recantos de Minas. 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Chegando música para vocês aqui, viu, Cida? Para toda a equipe do Restaurante Recantos de Minas. E atendo também aqui o nosso amigo Everton.
8: Bom dia, Juliana Garcia, tudo bem? Gostaria de ouvir a música Teatro dos Vampiros, com Legião. Ofereço para vocês da rádio, minha mãe Tianinha, todos os ouvintes. Uma ótima quinta-feira, muito obrigado. Bom trabalho, fique com Deus.
6: Tá certo, então. Forte abraço aí para você. Valeu pela participação, viu, Everton. E vamos com Legião Urbana chegando aqui, faltando 15 minutinhos para as 10. Bora participar e fazer a melhor programação do seu rádio, hein?
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12: Como eu disse que era rapidinho, já estou de volta nesse dia 11 de junho, quinta-feira. Em coração acelerado, para te contar que João Raul explica seu plano a Nayane, que acredita que conquistará o rapaz novamente. Ana Castela e Gael curtem o momento juntos. Todos se envolvem com a eleição para a presidência do Grupo Amaral. Leandro desabafa com Palhares sobre a confissão de Eduarda. Rosinha revela agrado que Nayane se mudou para a mansão de João Raul. Olha isso! Fico por aqui, um beijo, obrigada pela companhia e audiência. Lembrando que daqui a pouquinho tem mais em Quem Ama, Cuida.

0: Aqui somente com as melhores é sucesso. Daí o Panda, eu te seguro, música lindíssima. E essa chuvinha boa, hein, gente? Eita, e vem com a gente. Programação do jeito que você gosta, 87.9 é sua rádio. 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
0: 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E chegando o músico, vai pro pessoal aí do bar e restaurante da Misha também, né? Todo o pessoal, toda a equipe. E deixa eu atender aqui o José Donizete Marques, que tá ligadinho com a gente. Alô, José!
2: Agassi, bom dia. Viu? Quem fala é seu amigo, ouvinte todos os dias, José Donizete Marques. Viu? Por favor. Eu te peço uma música, o Rio Negro Solimões, Coração Chora de Saudade. Essa eu ofereço com muito prazer, amigos, familiares, primos e primas. Meu amigo Gonçalves, seus familiares lá do Bairro Santo Antônio. Padre Graus, seus familiares lá do Bairro Campamento. A vocês todos aí da rádio, todos ouvintes seus programas. E um alguém especial, essa alguém sabe quem. Muito obrigado. Bom fim de semana. Tchau, um abraço. Fique com Deus.
0: Com Deus também, José Donizete, participando com a gente. Deixa eu atender também aqui o Rogerão, que está ligadinho. Bom dia, Rogerão. Bem-vindo.
3: Alô, Juliana. Bom dia. Tudo bem, Rogerão? Ô, Ju, roda para mim duas músicas aí. É o Amado Batista com a música Processado por Amor. E roda também para mim aí a Roberta Miranda, Onde Andará. Ofereço aqui para André, Paulo Henrique, Amanda e Daiane. É, Cida da Bela Vista Família, Nenê no Rosário, Putina Velha e Família, para vocês da rádio, para todos que estiverem ouvindo. Grande abraço, Rogerão.
0: Tá certo, um abraço para você, toda a família. Valeu pela participação, Rogerão. E vamos de música. Para começar, então, a indicação do José Donizete Marques. Rio Negro e Solimões.

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0: Bola em jogo, é hora de falar de futebol. A Inglaterra dominou, teve mais de 80% de posse de bola e venceu a Costa Rica por 3-0 ontem, em amistoso marcado pelo atraso em uma hora por conta de chuva em Orlando, na Flórida. Os gols da partida foram marcados por Declan, Anthony Gordon e Ollier. Os europeus praticamente não sofreram e ficaram com a bola quase a partida inteira, apesar dos gols perdidos pela equipe da Costa Rica. Daqui a pouco tem mais destaques do esporte. Esporte
1: Total. Muito bem, já estamos de volta então aqui com Super Manhã para vocês. Lembrando que tem vários sorteios aqui para você participar, hein? É, até o meio-dia, Super Manhã. 10 horas 15 minutinhos e vamos atendendo o pessoal que tá ligadinho aqui com a gente nessa manhã. Alô, alô pra Neném que tá ligadinha lá no Rosário. Bom dia, Nenê!
2: Bom dia, Juliana. Eu quero mandar música Neuzinha na Floriarte, todo mundo que trabalha lá. Quero mandar pro pessoal do supermercado Maria do Pão lá na Rua Nova. Quero mandar pra Jaqueline e o Silvano lá na Rua Nova. Quero mandar para Cidinha no Bela Vista, para o Rogerão, toda a família dele, para a Creuza, toda a família dela, para a Dona Valda lá no Ponte Mototáxi, todo mundo que trabalha lá, para o Anés, para a Verinha lá na roça, para você, toda a sua família e para todo mundo que está ouvindo a Supernova. Para a Cida, que não usaram, minha amiga, a música que eu vou querer vai ser Camisa Manchada. Tchau, Juliana. Fico com Deus. Boa quinta-feira para você. Tchau, tchau.
1: Tá certo, Nenê. Valeu pela participação. Excelente quinta-feira para você. Bora de música, hein? Christian Ralph chegando. E essa também vai para Beth, que é super fã da dupla. Alô, Beth, para você e toda a família também.

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1: Muito bem, estamos de volta, faltando 20 minutinhos para as 11 da manhã nessa quinta-feira. E vamos aqui com o horóscopo do dia para vocês.

0: Mais um bloco de previsões astrais por aqui, Libra, Escorpião e Sagitário. Vamos lá, Libra, nascidos de 23 de setembro a 22 de outubro. Libra tem alerta vindo da Lua pra você. Nem tudo pode fluir como você deseja. Marte vai vir em seu socorro. O planeta vermelho promete elevar a sua energia. Cor para hoje cinza, números da sorte 50, 40 e 31. Escorpião, nascidos de 23 de outubro a 21 de novembro. Escorpião, tô trazendo verdades, viu, e novidades pra você glorificar de pé. Marte brilha no seu paraíso, trazendo energia poderosas para sua vida. Criatividade vai ser a sua marca hoje, viu? Escorpião, a cor para você é o lilás, números da sorte 16, 46 e 45. Sagitário, nascidos de 22 de novembro a 21 de dezembro, Sagitário, Marte muda para o setor doméstico do seu horóscopo, trazendo energia e deixando você mais animado para sua vida familiar. A Lua também está no ritmo da mudança, coloca você em destaque em assuntos do trabalho. Já no amor, o seu carisma se fortalece. A cor para você é o laranja, números da sorte 37, 46 e 01. Eu já volto com o último bloco e falo com Capricórnio, Aquário e Peixes.
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0: Muito bem, estamos de volta aqui com Supermanhã e vamos atendendo o pessoal que tá ligadinho com a gente aqui, ó, nessa manhã. Tamo juntos e vai participando. 999-04-2875. Alô pro pessoal que tá sintonizado. Alô, Johnny!
2: Bom dia, Juliana. Tudo bem? Aqui é o Johnny. Manda um alô pra nós aí da Rei Construtora. Manda pra... pro Ricardo, pro Carlão, pro Zetinho, com o Maico. Tá fazendo gesso aqui pra nós. Manda um alô pra nós aí. Aí você manda especialmente pro Andy, que hoje é aniversário dele. Tá bom? Aí manda lá pro Marreta também. Manda um alô pro Marreta lá.
0: Tá certo, Johnny. Valeu pela participação, pessoal da construtora. Alô, Marreta! É, e agora o Marreta tá com bar e restaurante também na entrada da cidade lá, né? É, bar e restaurante Delícias da Micha. Ei! Naqueles espetinhos, aquela cerveja gelada. Bora, bora, bora. Então vamos de música. É sucesso. Novo sucesso de Danilo e Davi. Não mexe nas minhas gavetas.

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6: É isso mesmo, e já estamos de volta por aqui. Bom dia mesmo para você. Bem-vindos à programação. É, até o meio-dia. Muita moda, muitos prêmios para você. Amanhã já tem o sorteio das Óticas Mais, gente. Tá bombando o sorteio. Então, bora participar aqui da programação.

Muito bem, por aqui a música não para, hein? Alô, Suzana! Tá ligadinha com a gente, né? Lá no Jorge América, mandando pra Aline, pro Fernando, pro Gabriel. E lembrando que sabadão tem forró. É, forró lá na SOC, viu, gente? Forró na SOC, você não pode perder. É, vai ter Altieres e Adriano, os

0: Gente, vamos que vamos. E por aqui a música não para. Deixa eu atender aqui a Lena. A Lena tá afim de curtir Marília Mendonça, mandando pra toda a família, pra nós da rádio, pra todos os ouvintes, já participou dos nossos sorteios. E o Lena, vamos curtir então aqui, linda música com ela, nossa saudosa rainha do sertanejo, Marília Mendonça, chegando aqui. Leão, bom dia!
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9: Muito bem, bom dia, com esse friozinho, com essa chuvinha maravilhosa. Essa é Super Manhã aqui na sua 87.9. Deixa eu trazer aqui para vocês a última parte do resumo de novelas.
10: Cuida por aqui, 11 de junho, quinta-feira, Vanessa Bandeira te contando que Otoniel avisa Pedro que Adriana foi presa. Pedro promete tirar Adriana da prisão. Pedro enfrenta Pilar. Edivaldo acusa Diná de ter empurrado Arthur da varanda por ciúmes. Adriana confronta Pilar e Adriana e Pilar discutem. Olha, esse povo cada dia aprende mais fazer confusão, né? Um beijo, amores. Olha, até amanhã. Com mais resumos de novelas. Tchau!
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9: Amanhã tem mais, então, combinado, hein? 11 horas 7 minutos. Alô, pessoal aí da Marmoraria do Nego.
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9: Alô, Rosângela, Nego, Márcio, Luiz Ricardo, Luiz Carlos, bom dia pra vocês. Chegando música e deixa eu atender também nossa amiga Cida, no Bela Vista. Alô, Cida.
13: Bom dia, tudo bem por aí? E a chuvinha tá boa, hein? Fininha. Escuta, eu quero a música O Que Fazer. É, ofereço para vocês do Ibera Rádio, para o Rogerão, para Neném, para Zé Mendonça, para Cláudia, para quem estiver ouvindo. Tchau, com Deus, beijo.
9: Tá certo, boa Cida. Vida. Um grande abraço para você que está aí sintonizado. Chegando então, o que fazer aqui para você? É, e a chuvinha tá boa, hein, Cida? Um forte abraço para você. E alô, equipe também da Marmoraria do Nego. Bom dia, essa vai para vocês aí.
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0: Muito bem, estamos de volta, 11 horas 17, véspera Dia dos Namorados, e amanhã a gente vai fazer o sorteio da Óticas Mais. Gente, um lindo óculos de sol feminino, maravilhoso. Você que ainda não participou, bora participar, hein? 99904-2875. 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Alô, Aparecida. Alô, Alessandra. Alô, Ariane. Alô, Rian. Bom dia. E bora de música para vocês aqui. Deixa eu atender também a nossa querida amiga, que tá sempre ligadinha. Alô, alô, Butina Véia. É, nossa querida amiga Butina Véia, que tá na sintonia. Bom dia, Butina. E essa chuvinha aí, Butina?
1: Bom dia, Juju. Como é que você tá, Juju? É, chuvinha boa, né, Juju? Vou almoçar agora, depois vou dormir o sono da beleza, escutando a chuvinha, hein, Juju, de baixo da coberta, Juju? Juju? Juju, quer mandar uma música pra mãe Maura, pro Gonçalvinho, meu amigo, lá no Santo Antônio. E também vou mandar lá mandar pro São Rogerão, meu amigo, lá no Santo Antônio, pra todos os ouvintes, viu, que estão ouvindo só, tá bom? Hein, Juju? Domingo é aniversário da Laurinha, viu? Aí eu vou mandar sábado os parabéns pra ela, né? Ela vai fazer 8 aninha, a criolinha de vó. Maria, chama Laura Aparecida e Vasconcelos. Desejar tudo de bom, paz, saúde, né? Tudo de bom pra Laurinha, que Deus abençoe ela hoje, sempre, né? Com o anjo da guarda. Protege ela de todo mal, Bíblia de todo mal, né, Juju? Sábado eu vou mandar, porque domingo não tem, né, Juju? Então eu vou mandar sábado, né? Beijo, Juju! Tenha um bom dia! Quinta, né, Juju? Amanhã sextou, Juju! Amanhã sextou! Com Deus, Juju! Um abraço! A música que eu quero é do outro lado do rádio. Fica com Deus, Juju. Beijo.
0: Beijos. Alô, nossa amiga Butina Véia. Então, Laurinha, domingão é o aniversário da Laurinha. Parabéns, felicidades, que Deus ilumine sempre, né? Tudo de bom. E vamos de música linda para já começar as homenagens para ela, né? Ela merece, né, Butina? Vamos, então, com Daniel do outro lado do rádio. 11 horas 20 minutinhos. Bom dia, boa quinta.

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de janeiro. Capricórnio, projetos antigos que você não teve condições de tocar por falta de sorte ou de oportunidade, pode voltar desde que você tenha determinação. A lua traz boas surpresas para hoje. A cor para você é o rosa, números da sorte 0902 e 39. Aquário, nascidos de 21 de janeiro a 19 de fevereiro, Aquário, Marte muda para o setor do dinheiro e traz boas vibrações para quem quer lucrar, faturar e tirar a barriga da miséria. Você tem tudo para ampliar os seus ganhos hoje. Cor para você verde claro, números da sorte 11 e 16. 6:38. E para fechar as previsões, peixes nascidos de 20 de fevereiro a 20 de março, peixes, a lua realça sua habilidade para se relacionar. Mas a novidade mais importante, que deixa o seu comportamento mais ousado, você vai lutar pelas suas ambições. A meta vai ser melhorar os ganhos. A cor para você, peixes, é o violeta, números da sorte 48, 27 e 30. Amanhã tem mais previsões astrais por aqui. Boa quinta-feira, gente. Até lá!

Muito bem, já estamos de volta. Amanhã de quinta-feira, parabéns para todos os excelentes dos dias de hoje. Tudo de bom aí. 11h30, estamos de volta com a programação. 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

Muito bem, vamos que vamos. Deixa eu entender, a Cíntia tá no centro da cidade, mandando pra Patrícia, pra Marília, vai pra Valéria e vai pra todos os ouvintes. Ela que pediu uma com Country Beach, vou estar liberando então Country Beach aqui com a Ana Castela. Era só que me faltava, agora 11h32.

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9: Chegando mais uma receitinha para você, papel e caneta na mão. Nossa receita de hoje, risoto de limão com vinho branco. Ingredientes: 100 gramas de cream cheese, uma cebola, um dente de alho, 200 gramas de arroz arbóreo, 200 ml de vinho branco seco, 600 ml de caldo de legumes ou de galinha, um limão siciliano grande. Você vai usar as cascas, somente a parte amarela e o suco dele, ok? Um pouco de manteiga e sal e pimenta a gosto. Vou repetir e você confere. Segura aí, ó. 100 gramas de cream cheese, uma cebola, um dente de alho, 200 gramas de arroz arbóreo, 200 ml de vinho branco seco, 600 ml de caldo de legumes ou de galinha, um limão siciliano grande, onde você vai usar as cascas, somente a parte amarela, e o suco dele. E um pouco de manteiga, sal e pimenta a gosto. E agora então a gente vai para o modo de preparo. Refogue a cebola e o alho na manteiga, adicione o arroz e jogue o vinho branco. Assim que o vinho ressecar, coloque as cascas do limão e o suco do limão e aos poucos o caldo de legume até usar todo o caldo. Assim que o arroz estiver cozido, desligue o fogo, coloque uma colher de sopa de manteiga, queijo ralado a gosto e o queijo cream cheese. Decore com umas fatias de limão e sirva em seguida. Tá aí, ó, é bem prático. Risoto de limão com vinho branco. Até a próxima e bom apetite.
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10: Muito bem, então amanhã de volta com mais receita do dia. Essa tá demais, hein? 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Alô, Marquinha, alô, Eduardo, alô, Giovana, bom dia, bom dia. E vamos já finalizando por aqui a programação. Alô, Butina, a Butina pediu para mandar aqui a música para Conceição. Alô, Conceição, da Butina Velha para você. O doutor Caipira para você curtir. Um forte abraço aí, viu, Butina? Tudo de boa? Falou que já tá aí debaixo da coberta, tá bem quentinha. Esse tempinho é bom para ficar mesmo, hein? Debaixo das cobertas, né, Butina? Forte abraço pra você. E alô, Cassinho, Cassinho Freire, que tá sempre curtindo a gente. Tá na construção hoje, Cassinho? É, ele que tá super animado aí pro jogaço do Brasil. Cassinho, forte abraço pra você, um bom dia, viu? Aquele abraço aí pra todo o pessoal que também tá na construção civil hoje. Com esse tempinho ainda tem gente trabalhando, fica aí mexendo tudo lá por dentro, já finalizando tudo mais a construção. E vamos que vamos, né? Então, forte abraço pra vocês. Pedreiros, serventes, carpinteiros, gesseiros, calheiros, pessoal das marcenarias, marmorarias. Alô, pessoal da Marmoraria do Nego, mais uma vez, um bom dia. E finalizando com música pra vocês aqui também. Eu estarei de volta a partir das 2 com vocês. Fiquem todos com Deus e até já já. Beijo, beijo.

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Prezados radiovintes, vamos chegando ao meio-dia, metade do trabalho, metade do dia, que queremos agradecer a Nossa Senhora. Metade do dia que se inicia, nós queremos contar também com a presença da Virgem Senhora do Carmo, para que o nosso trabalho seja tão eficiente que possa realmente agradar a todos e levar a todos uma mensagem de alegria, de paz, de graça de Deus Nosso Senhor. Rezamos juntos. Ó bendita e imaculada Virgem Maria, honra e esplendor do Carmelo, vós olhais com especial bondade a quem traz o vosso bendito hábito. Olhai-nos a todos benignamente, cobrindo-nos com o manto de vossa maternal proteção. Fortificai nossa fraqueza com vosso poder. Alumiai as trevas de nosso espírito com vossa sabedoria. Aumentai em nós a fé, a esperança e a caridade. Ornai nossas almas com a graça e virtudes que as façam agradáveis a vosso divino Filho e a vós. Assisti-nos durante a vida, consolai-nos na morte com vossa amável presença e apresentai-nos a Augustíssima Trindade como vossos filhos e servos dedicados para vos louvar e bendizer eternamente no paraíso. Amém.

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2: Olá! Hoje é quinta-feira e eu tô chegando aqui no seu rádio. É aqui que a saudade canta, o coração amolece e a moda sertaneja toca o seu coração. Vamos juntos, porque tá começando mais um Só Clássico Sertanejo. Daqueles programas do jeito que a gente gosta, né? Pra quem ama música sertaneja de modão, música sertaneja que marcou gerações, música sertaneja do passado. Acomode coração, ajeite sorriso e simbora que hoje tem modão, sim senhor, sim senhora. E pra começar, como manda figurina aquele bloco, que já chega chegando, né? A quinta tá bonita, o clima tá gostoso e o sertanejo vai rolar solto por aqui. Começando com René e Ronaldo, Separados.

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0: Viu? Parada dura, essa bonita, né? Couro de Boi. Tivemos ainda Chitãozinho, Chororó, Feito Eu, Benza Deus, João Mineiro e Marciane Separados, René e Ronaldo, muita música sertaneja de qualidade aqui no seu rádio. A gente volta daqui a pouquinho com mais só clássico sertanejo, com mais modão de qualidade pra você.
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clássico? Não, é só Clássico Sertanejo, o seu programa de modão. Obrigado pelo carinho, pela companhia de todo mundo que tá curtindo e acompanhando aqui a gente, acompanhando a nossa programação. E o trem não para não, minha gente. É moda sertaneja de qualidade para você. Então vem cantar, vem sorrir, vem brilhar ainda mais aqui na programação feita para você. Agora com Gilberto e Gilmar, essa é das antigas. E quantas histórias essa música não marcou, hein? Da boca pra fora, é.

0: 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Daniel, príncipe do sertanejo, tivemos Cleiton e Camargo. Pense, mas pense com o coração. Da boca pra fora, Gilberto e Gilmar. Muita música boa e muito sucesso clássico pra você ouvir aqui nessa quinta-feira gostosa. E daqui a pouquinho tem mais. Sabe quem canta já já aqui pra você? Eduardo Costa e ainda tem Bruno e Marrone.
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Olá, o esporte é notícia aqui na sua rádio. O ídolo Cristiano Ronaldo passou em branco, mas Portugal se despediu de sua torcida com vitória sobre a Nigéria por 2-1. O amistoso desta quarta-feira foi o último da seleção antes da viagem para a Copa do Mundo dos Estados Unidos, no México e no Canadá. Pedro Neto e Francisco Conceição marcaram e deixaram dúvidas para o técnico Roberto Martínez. Neto começou o jogo no lugar de Rafael Leão, titular e expulso contra Chile no sábado. Daqui a pouco tem mais destaques do esporte.

Estamos de volta aqui no Só Clássico Sertanejo. Agora segura firme o coração, porque vem aquele bloco pra mexer com a lembrança boa, hein? Se existe trilha sonora perfeita pra uma quinta-feira, ela tá aqui, na nossa rádio, no nosso Só Clássico Sertanejo. Se existe trilha sonora que marca história, é a música sertaneja capaz de fazer isso. Adalberto e Adriano, Eu Te Amo!

0: As Paredes Azuis, Bruno e Marrone, tivemos Edson Hudson, Ciúme Exagerado, Eduardo Costa, Avião das Nove, Eu Te Amo, Adalberto e Adriano, quanta música boa, né, gente? Quanto sucesso top aqui na programação pra você. Daqui a pouquinho tem João Paulo e Daniel, hein? Já já tem Zezé de Camargo e Luciano.
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Eita, que agora chegou aquele momento de afinar a alma aqui no Só Clássico Sertanejo. Aquele momento de ouvir mais música que marcou gerações. Todo mundo tem uma música que marcou a sua vida, não tem? Que marcou um momento, que marcou um relacionamento, que marcou uma história. Todo mundo tem uma música para relembrar. E aqui é o programa certo para você fazer isso. Peça sua música nas próximas edições aqui do Só Clássico Sertanejo. Manda pra gente através do pedidomusical.com.br. Aqui a moda fala mais alto que as palavras. Respira fundo e aproveite para cantar com João Paulo e Daniel.

0: Enquanto Você Não Quer, Juliano César, Roberta Miranda, Brincar de Ser Feliz, Ronaldo Viola e João Carvalho, Entre o Rodeio e Você, passou por aqui também o Rio Negro e Solimões no mesmo lugar. É sertanejo de ouro, é só clássico sertanejo aqui na sua rádio. E daqui a pouquinho tem Mato Grosso e Matias.
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Estamos de volta com o melhor da música sertaneja aqui no Só Clássico Sertanejo. Meus amigos, agora vai um bloco do jeito que o povão gosta, né? Com história, com sentimento, com aqueles hinos que nunca saem da memória. É modão bruto sim, apaixonado com certeza e inesquecível toda a vida. Aumenta o volume porque agora vem pedrada. Mato Grosso e Matias, Boate Azul.

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voltamos com as emoções da música sertaneja. Aquele modão que a gente adora. Alô, Edivaldo, grande abraço. A Maiara tá ouvindo a gente também. Muito obrigado, Maiara, pelo carinho, pela sua companhia, pela sua audiência. Um abração para você, para Eliamara, que tá curtindo aqui também o nosso programa. Um abração bem especial lá pro Evandro, o Lucas e toda a família Costa, aquele carinho especial aqui de toda a programação da sua rádio preferida. Vamos lá, que tem moda sertaneja de qualidade, que tem modão bonito pra gente ouvir e cantar agora com Alain Aladim, Castigo.

0: Tripeio Prisioneiro, Modão Bonito, Comocoque Paraíso, Milionários é Rico, Anjo Loiro e ainda Teodoro Sampaio, Dono da Felicidade e Além Aladim Castigo. É moda sertaneja de qualidade para todo mundo que tá ouvindo, curtindo e cantando com a gente as maiores canções da música sertaneja. Sabe quem canta já já para você? É Chico Rei e Paraná.
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Estamos de volta aqui no Só Clássico Sertanejo e de volta pra gente fechar a programação com chave de ouro, ouvindo moda boa, né? Daquele jeito que a gente ama. Obrigado pela sua companhia, pela sua sintonia e pelo carinho de sempre. Vamos lá, que tem Renan e Raí chegando com Vida Nova, Novo Amor.

Sem Você Não Viverei. Ataíde Alexandre, Chico Rei Paraná, Perder Você é Abraçar a Solidão. Que música linda demais. E Renan e Raí, Vida Nova, Novo Amor, fechando por aqui mais um Só Clássico Sertanejo. Obrigado pelo carinho e audiência de todo mundo. Obrigado pela sintonia. A gente volta, se Deus quiser, amanhã aqui no seu rádio, levando para você o que há de melhor na música sertaneja que nunca sai de moda. Porque aqui é só clássico sertanejo. Valeu!

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16: Muito bem, você ligadinho, já tô de volta em 2 horas e 10 minutinhos. Essa tarde maravilhosa, já com friozinho, depois dessa chuvinha de manhã, trouxe mais frio ainda, hein? Hoje é 11 de junho, véspera do Dia dos Namorados. Temos sorteios amanhã aqui, então bora participar, hein, gente? 99904-2875. Das quatro, tamo junto, muita música, informação e muita alegria pra você. Vem comigo, Juliana Garcia, santo do dia hoje. É o São Bernabé, Bernabé, né? É, hoje a estação, eu tô no Lua Minguante Signo, Gêmeos, excelente tarde pra você. Então, bora começar aqui com Chitãozinho Chororó, música linda. No Rancho Fundo...

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8: 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Muito bem, estamos de volta. Essa é a sua 87.9, a sua rádio. Bora participar aqui em 999042875.

Caio Panda, eu te seguro e bora pedir a sua música, o seu sucesso aqui também, hein? 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Alô, Renato, alô para toda a equipe. Boa tarde. Vamos com participação. Alô, Suzana, Anjos de América, Fins Cuti, Altair Alexandre, Deus me livre. Tá mandando pra Aline, pro Fernando, pro Gabriel. Vai pra todos os ouvintes. 87,9. Excelente tarde, agora 2h23. Vai pessoal aí do açougue do Renato Nara também.

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0: Olá, já voltamos a falar de futebol. O atacante Neymar foi mais uma vez ausência no treinamento da seleção brasileira nesta quarta-feira, no qual a equipe continuou a preparação para sua estreia na Copa do Mundo contra Marrocos no próximo sábado e comemorou o 67º aniversário do técnico Carlo Ancelotti. Os jogadores homenagearam o italiano, encarregado de acabar com a espera de 24 anos do Brasil pelo seu 6º título da Copa do Mundo, com uma tradicional guarda de honra. No entanto, o atacante Rafinha, do Barcelona, brincou que os jogadores optaram por um tratamento mais gentil que o habitual. Daqui a pouco tem mais destaques do esporte. Esporte Total.
1: Já já mais Esporte Total pra vocês aqui nessa tarde maravilhosa, hein? Vamos juntinhos até as 4, bora participar aqui, hein? 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Forte abraço para a equipe maravilhosa aí do Centro Clínico. 2:34, vamos com participação. Deixa eu atender o Rogerão que está sintonizado. Alô, Rogerão, boa tarde.
2: Olá, Juliana, boa tarde. Tudo bem, Rogerão? Hoje roda para mim o Carlos César e o Cristiano com a música Pedra 90. Aí se der para você rodar uma do Milionário José Rico, aí a do Milionário José Rico fica na sua escolha aí. A que você rodar aí tá valendo. Obrigado, Ju. Feliz para a família minha aqui. Tina Velha Família, Cida na Bela Vista Família, Nenê no Rosário, para todos que estão ouvindo a rádio aí, certinho para vocês. Obrigado, Rogerão.
1: Obrigada a você, Rogerão, pela participação, excelente tarde. Vamos de música por aqui, então, nessa tarde maravilhosa.
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Por aqui a música não para. Essa aí foi pro Rogerão e toda a família ligadinho. E alô, Paty, tá ligadinha com a gente. Alô, Paty, alô, Fátima Gouveia sintonizada. E pra vocês, tem essa Roupa Nova, Volta Pra Mim.

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0: Muito bem, fui eu, José Augusto. Que música linda! E olha o sol, gente! Como Deus é maravilhoso! Depois da chuvinha, vem esse sol para dar uma aquecida. É, mas tá friozinho, hein? Vocês estão sentindo um friozinho por aí? Eita, nós! Bora, bora! Ó, fiquem ligadinhos que daqui a pouquinho eu tô de volta com muito mais. Sai daí, não!
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0: Muito bem, estamos de volta e tem notícias chegando, né? Um dos assuntos hoje em todas as redes sociais, pessoal postando aí, é o cancelamento da Expoal de Alpinópolis. Expoal de Alpinópolis é cancelada. Com mais de 40 anos de história, a Expoal Tradicional Festa Agropecuária de Alpinópolis não será realizada em 2026. O evento que aconteceria no mês de julho teve cancelamento anunciado oficialmente pelo Sindicato de Alpinópolis, responsável pela organização da festa. É, e eles aí, né, retrataram e tudo mais também nas redes sociais, no Instagram também, né, gente? Infelizmente, não estará acontecendo esse ano. E eles colocaram uma nota lá também no Instagram. É com profunda tristeza que comunicamos que o cancelamento da 43ª Expoal. Essa não foi uma decisão fácil, trabalhamos com dedicação, empenho e muito amor para realizar mais uma edição da nossa festa, que há décadas faz parte da história de Alpinópolis e da vida de tantas famílias. Infelizmente, circunstâncias que fogem ao nosso controle nos levaram a tomar essa decisão, essa difícil decisão. Sempre pensando com responsabilidade, respeito ao público, patrocinadores, parceiros e toda a comunidade. Agradecemos imensamente. Em breve, divulgaremos informações sobre os procedimentos relacionados aos ingressos adquiridos. Contamos com a compreensão de todos e esperamos reencontrá-los em breve para continuarmos escrevendo juntos a história da Expoal. Então, infelizmente, teve cancelamento. E em breve eles entrarão em contato aí, né? Vai também ter informações sobre o procedimento relacionado aos ingressos adquiridos. 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
0: Já estamos de volta e daqui a pouquinho tem a nossa consagração à Mãe Aparecida, né? Momento de muita oração. Pode colocar também as suas intenções aqui com a gente. 99904-2875, hein? Deixa eu mandar um super abraço pro Jair Cantor, que tá na sintonia. Alô, alô, Jair! Boa tarde para você, Jair!
15: Juliana, Deus abençoe você. Tudo bom, minha querida amiga?
0: É, e vamos de música aqui para você. Ele sempre com lindas canções e tem Menina da Aldeia chegando com Lourenço Lourival, viu, Jair? Depois você canta essa aí, hein, para nós!

Momento de oração, colocamos todas as nossas intenções guardadas no nosso coração. Pedimos sim a bênção de Nossa Mãe Aparecida para que nos guarde, nos ilumine, nos livre de todo o mal e cubra com seu manto maternal. Colocamos todo o pessoal que está no lar do idoso, o pessoal que está no Hospital São Vicente de Paulo, também os acamados, doentes em casa, por todos os aniversariantes, por você que nesse momento também está em oração. Muitas e muitas bênçãos sobre sua vida.

Maria Santíssima, que em vossa imagem milagrosa de Aparecida espalhais inúmeros benefícios sobre o Brasil. Eu, embora indigno de pertencer ao número dos vossos servos, mas desejando participar dos benefícios da vossa misericórdia, prostrado a vossos pés, consagro-vos o entendimento, para que sempre pense no amor que mereceis. Consagro-vos a língua, para que sempre vos louve e propague a vossa devoção. Consagro-vos o coração, para que depois de Deus vos ame sobre todas as coisas. Recebei-nos, ó Rainha incomparável, no ditoso número dos vossos servos. Acolhei-nos debaixo da vossa proteção. Socorrei-nos em nossas necessidades espirituais e temporais, e sobretudo na hora da nossa morte. Abençoai-nos, ó Mãe Celestial, e com vossa poderosa intercessão, fortalecei-nos em nossa fraqueza, a fim de que, servindo-vos fielmente nesta vida, possamos louvar-vos, amar-vos e render-vos graças no céu. Por toda a eternidade, assim seja.

pela intercessão de Nossa Senhora Aparecida, Rainha e Padroeira do Brasil, a bênção de Deus Onipotente, Pai, Filho e Espírito Santo, desça sobre vós e permaneça sempre. Amém.

0: abençoados depois da consagração. Hoje é dia 11 de junho. É um dia ligado à proteção, à coragem, às causas urgentes. Santo Expedito, santo das causas justas e urgentes. Que ele possa interceder por você, levar muita sorte, proteção, prosperidade para você e toda a família também.
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0: Muito bem. Alô, seu Pedro Antenor, famoso gavião que tá ligadinho na Rua Nova. Alô, seu Pedro, pra todo o pessoal aí, ó. Meu velho pai, Léo Canhoto e Robertinho. Agora 3 horas, 11 minutos.

0: Tá aí, meu velho pai, Léo Canhoto e Robertinho. Acontecendo agora a abertura da Copa, né? É, o maior evento da história começou, é a Copa do Mundo. E já em campo aqui o pessoal tá se preparando, México e África. Bora, bora! E sábado tem nosso Brasilzão, hein, gente? Tá chegando! 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Vamos que vamos, deixa eu atender o pessoal que tá ligadinho. Alô, Matias, em Alpinópolis.
1: Boa tarde, Ju. Aqui é Matias Rey, de Alpinópolis, sempre ligado na Supernova FM. Ju, manda um alô pra gente aqui em Alpinópolis. E manda pra Lília aí no Carmo, né, que é essa doce pessoa. Valeu, Ju, muito obrigado.
0: Tá aí, ele mandando, a música foi feita pra ela, menina maluquinha, ó, é, pra menina maluquinha dele, ele falando aqui, ei, amor demais, hein, alô Lília, aquele abraço, boa tarde, bora curtir, Matias Reis, menina maluquinha.

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9: Muito bem, já estamos de volta por aqui. 3 horas e 25 minutos. 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Vamos que vamos por aqui, a música não para, uma melhor do que a outra. E deixa eu atender ele, o Douglas, ele que é neto da Botina Vera, tá sempre curtindo a gente. Boa tarde, Douglas.
10: Quem não mandava música lá da Botina Velha. É a música que eu quero, nascendo na janela.
9: Tá certo, Douglas, esperando na janela, chegando aqui pra você nessa tarde. Agora são 3 horas e 27 minutinhos.

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9: Muito bem, já estamos de volta por aqui, 87,9. Boa tarde. Ótima tarde para você, 13h35. 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
9: 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Forte abraço para Neuzinha e equipe, tá chegando música. Atendo também nossa amiga Butina Véia. Oi, Butina, boa tarde.
11: Tudo bem, Chuchu? Juju, eu quero mandar uma música para a mãe Maura, para o Gonçalvinho, meu amigo, lá no Santo Antônio. E também vou mandar lá para o Douglas, né? O Douglas Henrique. Aí a música que eu quero é

0: João Mineiro e Marciano, ontem eu chorei de saudade. Obrigado, Juju. Só para vocês tremendo, para todos os ouvintes que estão ouvindo só, tá bom? Tchau, Juju. Beijo. Quintou, né, Juju? Amanhã sextou, né, Juju? Beijos. Ana que butina, velha.
1: Tá certo, Butina. Então, como passou rápido essa semana, mais uma vez, o tempo está voando. Amanhã é sextou já, hein? E chegando para você, então, João Mineiro e Marciano, ainda ontem chorei de saudade. Vamos com a indicação também da Nenê no Rosário. Oi, Nenê, boa
0: Oi,
1: tarde.
0: Juliana, boa tarde. Eu quero ouvir uma música hoje só para mim. Eu quero Boate Azul. Para todo mundo que está ouvindo Supernova, para você, toda a sua família. Muito obrigado. Tchau, um abraço, fica com Deus.
1: Tá certo, então tá chegando pra você Boate Azul também, viu, Nenê? É, quem gosta muito dessa música é a Verinha também. Alô, Verinha! Um forte abraço! Pra começar, ainda ontem chorei de

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11: As dicas para o seu bichinho de estimação.
12: Olá, tudo bem? Eu sou a Tati Invade e está chegando o nosso Mundo Pet. Brincar com um gato todos os dias ajuda a evitar obesidade e reduzir o estresse. Varinhas, bolinhas e brinquedos que imitam caça são ótimas opções. O gato precisa gastar energia e estimular os instintos naturais. Muitos problemas de comportamento surgem justamente por falta de atividade. Alguns minutos de brincadeira já fazem diferença na rotina do animal. Este foi o nosso Mundo

0: Muito bem, Rádio Supernova FM, vai o vidro fumê e já vamos finalizando então aqui a programação. Deixa eu atender as últimas indicações aqui nessa tarde. Obrigada pela audiência, pelas participações, amanhã tem muito mais. Tá chegando o PDV, tá na sintonia. Alô, alô, PDV, é o Pedro da Valda, tá curtindo a gente nessa tarde. Boa tarde, viu, Pedro? Seja bem-vindo aqui à programação.
1: Oi, gente, boa tarde. Quem fala aqui é o PDV. Eu estou aqui com minha amiga Juliana Garcia na Rádio Supernova FM. Continue ligados com a gente. 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
0: Ele fez o vídeo aí dos animais, estão lá, eles adoram a música e o Pedro canta super bem, aquele abraço, o PDV. Alô, José Donizete Marques, ligadinho também.
2: Garcia, boa tarde. Ju, quem fala é seu amigo, vim todos os dias, José Donizete Marques. Ju, por favor, agora eu te peço a música com a Thaíde Alexandre, Laço Aberto. Essa eu ofereço com muito prazer, amigos, familiares, primos e primas. Meu amigo Gonçalvim, seus familiares lá do bairro Santo Antônio. Padre Grausso e seus familiares lá do bairro Campamento. Vocês todos aí da rádio, todos ouvindo seus programas. E um alguém especial, essa alguém sabe quem. Muito obrigado. Boa semana, tchau, um abraço, fique com Deus.
0: Tá certo, então. Um grande abraço aí pro nosso amigo, né? O nosso amigo José Donizete Marques, sempre ligadinho.

E já vamos finalizando então por aqui. Beijo pra vocês, até amanhã às 8 da manhã com Super Manhã. Já já tem um Paradão Sertanejo, tem Sertanejo Prime, tem Hora Sertaneja. Vale a pena ficar ligadinho aqui na Supernova. Beijo, fiquem todos com Deus. Bom fim de tarde de quinta-feira e até amanhã. Beijo, beijo.

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Seja bem-vindo ao programa Paradão Sertanejo de hoje, mais uma edição que começa junto com a Copa do Mundo 2026. Isso mesmo, os primeiros jogos hoje, 11 de junho. Eu sou o Jonathan Marques, levo música boa no rádio e, claro, as seleções vão jogando aquele futebol pra gente acompanhar na telinha também. Bora começar com sucesso? Zé Felipe, Mentes Tão Bem é a primeira.

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É, meu povo, tá movimentado o nosso mundo, né? Com a Copa do Mundo as coisas estão acontecendo. Brasil joga no sábado a estreia pelo Grupo C contra o Marrocos. E aí, positividade pra nossa seleção brasileira? O que você tá achando desse início de Copa do Mundo? Hã? As coisas, será que vão ir bem pro nosso Brasil ou não? Vamos curtir mais sucesso. Deixa a música por minha conta, que aqui toca música boa. Direct da Ex com Humberto Ronaldo. Fala.

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0: Tô de volta contigo, levando o melhor do sucesso sertanejo pra todo o Brasil. Curtiu Daniel com Michel Teló, Se Você Quiser Voltar.
1: Michel Teló!

0: acontece briga. Rua Marcos e Vinícius, pedidomusical.com.br. Só chegar e participar comigo. Zé Neto e Cristiano, me lasquei bonito. E César Menotti e Fabiana, essa eu gosto. Tô mal.
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5: Tamo junto, programação tá de volta, é paradão pra todo o Brasil. Solteiro, sofredor, João Neto e Frederico, bora cantar, rapaziada!

0: Henrique e Juliano, Volta por Baixo. Ícaro e Gilmar, Dom da Vida. E Dailara, Sem Usar as Mãos. Eu tô indo. Fechamos mais uma hora de puro sucesso por aqui. Até amanhã, gente.
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0: aqui. 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
2: Alô, meu povo, alô, minha gente, alô, moçada. Estamos chegando com o programa Sertão Caboclo. É hora de tocar uns modão bonito, uns modão apaixonado sem quantia aqui na sua programação. A gente chegando e emocionando com muita moda bonita. Moda que vai desde Jacó e Jacó. Sozinho, mensageiro mexicano, Tonico Tinoco, a velha guarda do sertanejo, até as mais românticas e apaixonadas, com o trio Parada Dura, Daniel, Jean e Giovanni, Estãozinho Chororó, tem moda sertaneja pra todo gosto. Então prepara o peito, embarque nessa viagem e vem com a gente em mais uma forte emoção do programa Sertão Caboclo. A gente começa com Dino Franco e Moraí, Retrato de Minha Infância.

0: Modão bonito, sem quantia, Liu e Léo, quando meu bem me disse adeus. Goiano e Paranaense, lamento de um peão, Serjão Reis, o menino da gaita. E ainda Dino Frank e Moraí, retrato de minha infância. Só moda bonita. Daqui a pouquinho a gente já tá de volta. E tem música com Jacó e Jacozinho e Mensageiro e Mexicano. Prepara o coração que é só moda pra lascar o peito.
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aqui nas emoções do nosso sertão caboclo. Vamos de moda bonita, César e Paulinho, Cavalo Preto, essa com participação da saudosa Inesita Barroso.

0: Preces de Amor, Mensageiro e Mexicano, Jacó e Jacozinho, Ninho de Cobra, César e Paulinho, Cavalo Preto, com Inesita Barroso. Já já tem mais, hein? Daqui a pouquinho tem Dudu Queiralvan e a gente canta também com Tonico Tinoco. É moda bonita, é moda ajeitada, é Sertão Caboclo.
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0: Firma no golpe que aqui o modão é bruto, o modão é sertanejo, o modão é caipira. Aqui o modão é rústico demais. Bom, a gente destaca mais uma moda bonita, essa daqui, um grande sucesso, uma homenagem à mulher brasileira, à mulher maravilha, dessa dupla maravilhosa que conquistou o Brasil e contou muito da história da música sertaneja através das potentes vozes. Os Leões do Sertanejo, não é à toa que levaram esse apelido carreira afora. Dudu Queiralvan chegando aqui no Melhor do Sertanejão.

0: Boiadeiro, Punho de Aço, Tunique Tinoco, Garcia, Zé Matão, Dama de Branco, Mulher Maravilha do Duca e Dalvan. Só moda boa pra todo mundo que tá aqui curtindo com a gente as emoções do nosso programão. Daqui a pouquinho tem mais. Já já tem eles, o trio mais amado do Brasil, e ainda tem sucesso de Léo Canhoto e Robertinho.
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0: Chega junto que o Sertão Caboclo só tá tocando moda bonita, moda ajeitada aqui no seu rádio. Mandar um grande abraço para todo mundo que tá aqui na nossa audiência e você que tá participando com a gente. Mandar um abraço lá pro Otacílio. A Neuza tá curtindo também, participou através do pedidomusical.com.br. Alô, Gilberto, aquele carinho especial de toda a nossa programação para vocês aí. A próxima moda é um pedido especial do meu grande amigo, o Chiquinho, que tá curtindo a gente. Mandando lá pra Dona Dita, mandando também pro filhão, né? O Luiz Otávio e pra toda a família. Trio Parada Dura, Blusa Vermelha, é clássico da moda sertaneja.

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0: 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Passou por aqui também sucesso de Durval e Davi. Solevante Soleni, Cesta Básica, Blusa Vermelha, Trio Parada Dura. Modão pra quem gosta realmente de clássico sertanejo. Daqui a pouquinho tem mais, já a gente canta com Tião Carreiro e Pardinho e ainda tem Ronaldo Viola e João Carvalho.
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1: Ei, modão sertanejo que a gente adora. São as emoções do Sertão Caboclo aqui na sua rádio, nesta quinta-feira, abrindo mais uma hora de muita moda bonita. Modão lá do fundo do baú que a gente ouvia no radinho de pilha, no toca-disco, aquelas modas empoeiradas, a gente vai relembrando e resgatando aqui dentro do programa. Dião Carreiro e Pardinho, Leito de Hospital.

0: Abrindo a segunda hora do Sertão Caboclo, que bloco, meus amigos, que bloco! Vere Verinha, Tirana Ingrata, Teodoro e Sampaio, Nossas Brigas, Ronaldo Viola e João Carvalho, Meu Silêncio e Leito de Hospital, Tião Carreiro e Pardinho. Daqui a pouquinho tem mais, já já tem Sucesso de Ouro com Pedro Bento e Zé da Estrada.
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9: Sai da frente que o Sertão Caboclo tá desenfreado. Vamos mandar aquele abração bem especial para todo mundo que tá aqui na nossa audiência. Alô Alves. Aquele carinho para você, para toda a família. O Jefferson tá aqui curtindo a gente também. Alô, Ariovaldo, mandando pro Paulinho, pro Kleberson, Rafael, pro Thiago e pra Caterine, que tá aqui na nossa audiência. Muito obrigado pela sintonia e pelo carinho de todos vocês aqui dentro da nossa programação. Vamos, que a moda é sertaneja, a moda é boa. Pedro Bentes é da estrada, sítio do Nhô Bastião.

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0: Adeus, mocidade, Eliseu Vizé Goiano. Canário e Passarinho Me Dá Um Beijo, Pedro Mento e Zé da Estrada, Sítio do Nho Bastião. Quanta moda ajeitada, hein, minha gente? Bom, daqui a pouquinho tem mais uma, tem Daniel com César e Paulinho, tem Moreno e Moreninha, ainda tem Abel e Caim. É só moda pra ninguém botar defeito.
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4: O Sertão Caboclo já está de volta aqui na sua rádio preferida, com muita moda bonita aqui na sua programação. Aquele carinho especial, obrigado pela companhia de todo mundo, obrigado pela audiência. Essa daqui que vem chegando, quero oferecer com todo carinho lá pra Dona Cida. Ô, Dona Cida, família dela todinha aqui curtindo sempre a programação. Não lembro o nome de todo mundo da família, mas a Dona Cida e o seu Joaquim sempre sintonizados na nossa programação aqui. Muito obrigado pelo carinho que vocês têm com o Sertão Caboclo e com toda a nossa rádio. Vamos de modão bonito, Daniel Consagração com César e Paulinho. Esse...

0: cartas é o nome do modão. Abel e Caim, Moreno e Moreninho, os quatro heróis. Daniel, consagração com César e Paulinho, daqui a pouquinho tem mais. Já já tem Jean Giovanni, também tem Chitãozinho e Chororó.
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0: Estamos de volta e o Sertão Caboclo também desfilando aqui no seu rádio, levando para você fortes emoções com o melhor da música sertaneja, o melhor da moda raiz, mas também da moda romântica que fala ao coração. Aumenta aí o volume que tem papel de chiclete. Jean e Giovanni.

0: Leandro e Leonardo, fim de semana sem você, Alan e Aladim, o primeiro em sua vida, Estãozinho Chororó, feito eu, papel de chiclete Jean Giovanni. Aquele carinho especial pra você, muito obrigado pela sintonia, Sertão Caboclo fica por aqui e a gente volta, se Deus assim nos permitir, amanhã, pra fechar a semana com chave de ouro e com muita moda bonita. Grande abraço, fiquem com Deus e a... Bela!
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3: Oi, gente! Quinta-feira está no ar o Sertanejo Prime. O mundo sertanejo todinho pra você. Comigo, Tati Invade. Estamos invadindo a sua vida, hein? Aproveita! Só as melhores, mais pedidas e mais tocadas do mundo sertanejo. Você curte comigo a partir de agora. Uma quinta-feira maravilhosa pra você que está me ouvindo, tá? Vamos começar com Jorge Mateus, Gripe.

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0: Foi só um caso, Chitãozinho de Chororó com Marília Mendonça, Carrinho na Areia, Gustavo Lima, Dois Gumes, Felipe Rodrigo. É, os sucessos do mundo sertanejo aqui no nosso Sertanejo Prime. Daqui a pouquinho tem mais, hein? Daqui a pouco tem Zé Henrique e Gabriel. Fica por aí que eu volto já.
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0: Sertanejo Prime já está de volta. E agora quem canta pra gente é Zé Henrique Gabriel com Fogo de Amor e Menina Veneno.

0: com Wesley Safadão, Mentirosa, Deixa o Solteiro Viver, foi Juan Marcos e Vinícius, Desaforada, Felipe Araújo, é o nosso Sertanejo Prime, o melhor da música sertaneja todinha pra você. Daqui a pouquinho tem ela, Mari Fernandes, tem Simone Mendes e tem muito mais. Eu, Tati Imbá, de volto já.
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0: Tô de volta com o nosso Sertanejo Prime. Agora tem Mêsversário, sucesso de Mari Fernandes.

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0: 5 horas, João Bosco e Vinícius, participação de Gustavo Lima, Me Dê um Sinal, Leonardo. Erro Gostoso foi Simone Mendes. Gosta de Hugo Henrique e Mato Grosso e Matias. Bom, eu amo, hein? Daqui a pouco eles cantam pra gente aqui no Sertanejo Prime. Fica por aí que eu volto já.
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0: Eu, Tati Invade, já estou de volta com o nosso Sertanejo Prime. Agora tem sucesso de Hugo Henrique. Menos eu, mais você.

0: Maiara e Maraísa, você nunca vai saber. Na frente do desejo foi Maria Cecília e Rodolfo. Frente a frente, Mato Grosso e Matias com Edson Hudson. Encerrando o nosso Sertanejo Prime desta quinta-feira. Gente do céu, amanhã já é sexta-feira. E tem Sertanejo Prime pra gente encerrar mais uma semana juntos, tá? Eu encontro você aqui no mesmo horário, combinado? Então tá tudo certo. Um beijo da Tati Invade no seu coração. Fica com Deus e até amanhã. Tchau, gente.
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10: Fala galera, tudo bem? Tô chegando por aqui com o nosso Hora Sertaneja, beleza? Firmeza, tá tudo bem? Como é que você tá? Espero que você esteja numa boa. Hoje é quinta-feira, dia 11 de julho de 2026. Paulinho tá na área a partir de agora com muita música boa. Pra começar, tem Fred e Gustavo, Dama da Noite.
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1: Está no ar a Voz do Brasil. As notícias do governo federal que movimentaram o país no dia de hoje.
2: Olá, boa noite.
3: Boa noite para você que nos acompanha em todo o país.
2: Quinta-feira, 11 de junho de 2026.
3: Vamos ao destaque do dia, habitação.
2: Mais de 100 mil famílias terão posse de imóveis em periferias de 31 cidades.
3: Novo PAC vai investir 138 milhões de reais para que as prefeituras transfiram a titularidade dos imóveis.
2: Presidente Lula destaca que imóveis públicos ociosos também serão destinados a moradias e outras políticas.
4: A minha ideia era fazer uma prateleira de terra disponível para que a gente não precisasse ter invasão.
3: E ainda, queda no desmatamento.
2: Na Amazônia, a redução foi de 61% em maio desse ano, comparado a maio do ano passado.
3: E no Cerrado, a queda foi de 12%. O presidente disse que apresentará os dados aos Estados Unidos para reverter tarifas contra o Brasil.
2: E nós vamos falar também do Exame Nacional do Ensino Médio.
3: Inscrições terminam amanhã e o presidente do INEP, Manuel Palacios, conversa conosco sobre o que você precisa fazer para não perder a chance de fazer a prova.
2: Na apresentação da Voz do Brasil, Mariana Jungmann ilustra.
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2: Mais de 100 mil famílias de 31 municípios serão beneficiadas por contratos de regularização fundiária.
3: Os documentos foram assinados hoje em cerimônia no Palácio do Planalto com a presença do presidente Lula.
2: Uma parceria com o programa Imóvel da Gente, que destina imóveis sem uso ou ociosos para atender necessidades da população, como saúde, educação e moradia.
5: Com a assinatura dos novos contratos nesta quinta-feira, mais de 100 mil famílias em 31 municípios serão beneficiadas com a posse definitiva do imóvel onde vivem. A iniciativa faz parte do programa Periferia Viva e prevê investimentos de 138 milhões de reais do novo PAC para que as prefeituras transfiram as titularidades dos imóveis. De acordo com o ministro das Cidades, Vladimir Lima, é o primeiro passo para dar dignidade a esses brasileiros.
6: Além da gente levar a regularização fundiária, a gente leva a urbanização de assentamentos precários, a gente leva água, drenagem, esgoto, melhoria habitacional, de forma a impactar positivamente vidas.
5: Os novos contratos somam-se a outros 14 em execução. O programa Periferia Viva é uma das ferramentas de democratização e destinação social do patrimônio da União e funciona em parceria com o programa Imóvel da Gente. A ideia é direcionar imóveis sem uso ou ociosos para políticas públicas, como afirmou o presidente Lula.
4: Não é preciso a gente ficar esperando que o movimento ocupa uma terra para a gente distribuir essa terra. A minha ideia era fazer uma prateleira de terras disponíveis, de terras ociosas, para que a gente não precisasse ter invasão, que a gente invadisse o movimento e entregasse para eles.
5: Desde 2023, o Imóvel da Gente destinou mais de 1.900 áreas e imóveis federais para atender necessidades da população, superando em quase 20% a meta estabelecida até o fim de 2026. A estimativa, segundo a ministra Esther Dueck, da Gestão e da Inovação em Serviços Públicos, é que as ações de moradia, titulação fundiária e instalação de equipamentos públicos beneficiem cerca de 400 mil famílias.
7: O patrimônio da União deixou de ser um conjunto de imóveis para se tornar, mais uma vez, um instrumento de justiça social, de desenvolvimento territorial e de fortalecimento de políticas públicas. A gente já está chegando hoje, com as entregas de hoje, a quase 1.900 imóveis, com a possibilidade de beneficiar 400 mil famílias.
5: Ao todo, as áreas destinadas somam mais de 18.500 quilômetros quadrados, cerca de 3 vezes o tamanho do Distrito Federal. Reportagem Gabriela Noronha.
3: O desmatamento na Amazônia legal teve redução de 61,4% em maio deste ano em relação ao mesmo mês de 2025.
2: É a maior queda percentual já registrada na região.
3: O mês também registrou queda de 12% no desmatamento no Cerrado.
2: Durante a apresentação dos dados hoje, o presidente Lula destacou que eles serão usados para reverter as sobretaxas impostas pelos Estados Unidos ao Brasil.
8: Os dados são do Sistema de Detecção de Desmatamentos em Tempo Real, DETER, feito pelo Instituto Nacional de Pesquisas Espaciais, o INPE, e mostram que foi registrada uma queda expressiva no desmatamento na Amazônia e no Cerrado brasileiro. Na Amazônia, em maio deste ano, a redução foi de 61% na comparação com o mesmo mês do ano passado. Em relação a maio de 2024, a queda foi de 26%. O ministro do Meio Ambiente, João Paulo Capobianco, destacou essa redução significativa.
9: Monitoramos isso dia a dia, o IBAMA indo a campo, fazendo os embargos remotos, o ICMBio indo a campo, impedindo o desmatamento em unidades de conservação federais e também agindo em terras indígenas e assentamentos, conseguimos esse feito fundamental.
8: Também foi registrada a queda dos números de desmatamento no Cerrado em maio. A redução foi de 12% em relação ao mesmo mês do ano passado. Já na comparação com 2024, a queda foi de 25%. A ministra da Ciência, Tecnologia e Inovação, Luciana Santos, apontou que os dados são históricos e demonstram um compromisso do país com a ciência.
10: Essa divulgação dos dados é importante, unidade de pesquisa do nosso ministério, que é o Instituto Nacional de Pesquisas Espaciais, é reconhecida internacionalmente, faz valer aqui a sua diretriz, que é exatamente colocar a ciência a serviço dos grandes desafios nacionais, como o combate ao desmatamento e a proteção dos nossos biomas.
8: O presidente Lula, que acompanhou a divulgação dos dados, voltou a afirmar que o combate ao desmatamento é uma prioridade do governo brasileiro e que os avanços precisam ser reconhecidos pelos Estados Unidos, que alegam questões ambientais entre as justificativas para impor maiores tarifas comerciais.
11: Isso é importante porque nós vamos ter que pegar esses dados, mandar para o cidadão do comércio dos Estados Unidos, que coloca a questão do desmatamento como justificativa para punir o Brasil com uma taxação maior, e vamos comparar o que acontece no Brasil com o que acontece nos Estados Unidos. Eles não sabem o trabalho que nós fazemos para fazer com que o desmatamento chegue a desmatamento zero até 2030.
8: Para o Ministério do Meio Ambiente e Mudança do Clima, a queda no desmatamento é resultado de um trabalho amplo que passa pela intensificação de ações de fiscalização, aumento de investimentos no setor ambiental e pelo trabalho do governo federal na fiscalização das normas de acesso ao crédito rural. Reportagem, Márcia Fernandes.
3: O Enem, Exame Nacional do Ensino Médio, é a última etapa do ensino básico no Brasil.
2: É ele que abre a porta de entrada para o ensino superior e seleciona os estudantes para as vagas nas universidades públicas e privadas e nos institutos federais.
3: No caso dos estudantes do Pé de Meia, a participação no Enem garante também uma bolsa adicional de R$200.
2: As inscrições acabam amanhã e hoje nós conversamos com Manuel Palacios, presidente do INEP, o instituto responsável pela execução do exame. Boa noite, presidente. Bem-vindo.
12: Boa noite. É um prazer estar aqui com vocês. Boa noite para todos que nos acompanham.
2: Presidente, as inscrições foram prorrogadas até amanhã. Até que horas os estudantes podem fazer a inscrição? E há previsão de nova prorrogação no prazo?
12: Não, essa já foi a prorrogação possível. Às 23h59, ou seja, até a meia-noite de amanhã, todos podem fazer as suas inscrições na plataforma do INEP, enem.inep.gov.br/participante.
3: Agora, esse ano a gente teve a inscrição pré-preenchida para os estudantes de escolas públicas, né, presidente? E eu tenho aqui uma pergunta da Raquel Santos, de Alagoas. Ela tem uma dúvida exatamente sobre isso. Vamos ouvir.
13: Meu nome é Raquel Hélia dos Santos. Sou aluna da Escola Pública Maria Elias de Albuquerque Tavares, na cidade de Junqueiro, no estado de Alagoas. E minha inscrição para o Enem já está pré-preenchida. Mesmo assim, eu devo fazer a inscrição? E como eu faço isso?
12: Olha, esse ano nós tivemos a inscrição automática de todos aqueles que estão concluindo o terceiro ano do ensino médio na rede pública em todos os estados brasileiros. Essa inscrição automática, ela significa que estão todos devidamente registrados para fazer o Enem lá em novembro. Mas é preciso entrar na plataforma do INEP, entrar na página do participante para, primeiro, dizer qual é a língua estrangeira que vai fazer prova no final do ano, escolher entre inglês e espanhol. Também dizer se tem necessidade de algum tipo de atendimento especializado. É também na página do participante, na hora do preenchimento dos formulários, que essa solicitação é feita. E há um questionário do candidato, do participante, que deve ser respondido. Nos casos daqueles estudantes que querem fazer prova em outro município que não aquele em que estudam, também podem solicitar nesse momento a sua transferência para um outro município. Enfim, mesmo já inscrito automaticamente, é fundamental entrar na página do participante para realizar essas ações. Escolher a língua, dizer se precisa de algum atendimento especializado, em especial, isso é para todo mundo, e responder o questionário do estudante.
3: Sem isso, não está inscrito, né?
12: Sem isso, a inscrição fica ainda pendente de seleção da língua e não estará concluída, efetivamente não estará concluída.
2: O mesmo vale para os estudantes do pé de meia, né? Eles precisam concluir a inscrição, né?
12: O pé de meia está na mesma situação. Eles estão todos inscritos automaticamente, mas precisam entrar na plataforma para realizar essas ações.
3: Agora, presidente, e o pagamento da inscrição para esses estudantes de escolas públicas, do pé de meia, principalmente, eles ficam automaticamente isentos? Não, né? O prazo para pedir isenção de pagamento já foi concluído, também foi prorrogado. Como é que fica nesses casos?
12: Todos os concluintes de rede pública estão isentos. E como a inscrição foi feita automaticamente, eles não vão precisar pagar a taxa, mesmo que não tenham pedido a isenção no tempo certo. A decisão de fazer a inscrição automaticamente isentou os concluintes. Os estados brasileiros informam quais são os estudantes que estão concluindo o ensino médio e, com base nesses dados, nós fizemos a inscrição automática e isentamos a todos eles. Especialmente os que estão inscritos no pé de meia também estão isentos.
2: E aí o pagamento para quem precisa fazer vai até que dia?
12: Até dia 17 de junho, aqueles que precisam pagar, ou porque não foram isentos, ou porque não estão previstos mesmo nas categorias de isenção, eles precisam até dia 17 pagar o boleto. O sistema emite o boleto, vai no banco e paga a taxa de inscrição de R$ 85,00.
3: Bom, então vamos lá. Precisa, mesmo quem já está com a inscrição pré-preenchida, precisa entrar na página do participante, concluir a sua inscrição, fazer essas seleções que o senhor mencionou. Essas pessoas que são de escolas públicas e pé de meia estão isentas, e quem não está isento precisa pagar a taxa de inscrição até a semana que vem.
12: Perfeitamente, é exatamente isso que precisa fazer para assegurar a sua participação no Enem dia 8 e dia 15 de novembro, como está previsto.
3: Então, antes de concluir, presidente, a gente tem também uma pergunta, mas agora não é temática inscrição, já é temática prova. Vamos ouvir.
14: Olá, meu nome é Manu Azevedo, tenho 17 anos e eu estudo em escola pública, mais precisamente no Instituto Federal Goiano, Campus Cristalino, em Cristalina, Goiás. E minha dúvida é sobre a redação do Enem. Quais são os erros mais comuns que fazem os estudantes perderem pontos e o que podemos fazer para evitá-los durante a prova?
12: Olha, eu recomendo muito que você entre lá no site do INEP, na página do participante, para consultar o manual da redação. Todo ano, o INEP publica um manual com orientações para aquele que vai participar do exame, para justamente informar como é que é avaliada a redação, para que tenha uma noção clara do que é esperado. Mas eu posso dizer para você que uma das principais preocupações que tem crescido nos últimos tempos é a de que a redação não seja feita com base em argumentos pré-elaborados, que servem para qualquer situação, porque eles acabam fazendo com que o argumento desenvolvido pelo estudante, pelo participante no Enem, fique frágil, fique sem relação com o tema proposto. Então, aquelas frases feitas, aquilo que muitas vezes um estudante mais desavisado prepara para colocar na prova, não funciona. Então, pense no tema e escreva de forma bem vinculada ao assunto que está sendo solicitado na prova.
2: Muito bem, nós conversamos com Manuel Palacios, presidente do INEP, o Instituto Nacional de Estudos e Pesquisas Educacionais, Anísio Teixeira. Muito obrigado por sua entrevista à Voz do Brasil.
12: Eu que agradeço, estou sempre à disposição.
3: Todos os anos, mais de 80 mil pessoas desaparecem no Brasil e 40% delas não retornam para casa.
2: Por isso, o governo do Brasil está fortalecendo a Política Nacional de Busca de Pessoas Desaparecidas.
3: Três novas ações foram elaboradas para aumentar a resposta aos casos de desaparecimentos.
15: Num piscar de olhos, em qualquer lugar, alguém simplesmente pode desaparecer. deixando para trás um grande vazio. O país registrou 84.760 casos de desaparecimento de pessoas em 2025, um aumento de 4% em relação a 2024. Ivanise Esperidião perdeu a filha aos 13 anos e há 3 décadas a dor ainda persiste.
16: São 30 anos de busca por respostas, de busca por melhorias no sistema de identificação e localização de pessoas desaparecidas.
15: E o que antes era uma jornada solitária ganhou força com a política nacional de busca de pessoas desaparecidas. O governo federal, sociedade civil e organismos internacionais discutem a melhoria da integração, da atuação em rede, de cooperação entre as instituições para a busca dos desaparecidos. 3 publicações vão contribuir para o fortalecimento de ações conjuntas entre as instituições. Os materiais são para orientar, capacitar e servir de referência para a localização de pessoas desaparecidas em todo o país, como explica o diretor do Sistema Único de Segurança Pública, João Nogueira Júnior.
17: A cartilha, atuação da Polícia Militar e Guarda Municipal da busca de pessoas desaparecidas, o guia de orientações às autoridades centrais e estaduais e o diagnóstico da gestão de pessoas falecidas com identidade desconhecida. Nosso objetivo é fortalecer a capacidade institucional dos entes federativos e estimular a atuação articulada entre todos os atores envolvidos.
15: Dados da Secretaria Nacional de Segurança Pública apontam que, no Brasil, 60% dos desaparecidos são encontrados. Reportagem Cleide Lopes.
2: A violência contra a mulher pode se esconder atrás de uma tela de computador ou celular.
3: Ofensas virtuais, ataques de ódio, perseguição e exposição da nudez são casos vividos por muitas mulheres no ambiente digital.
2: O governo federal editou medidas voltadas às plataformas para que elas tenham mais agilidade e rigidez nesses casos.
18: Uma em cada 10 brasileiras com 16 anos ou mais sofreu violência digital no último ano, segundo dados levantados pelo Data Senado, Instituto de Pesquisa do Senado Federal. São quase 9 milhões de vítimas de crimes como perseguição, o chamado stalking, ataques de ódio online e exposição não consentida de imagens íntimas. Em muitos casos, o agressor é parceiro, ex-parceiro ou alguém do convívio da vítima. Rose Leonel faz parte dessas estatísticas. Ela teve fotos íntimas divulgadas na internet, sofreu linchamento moral e chegou a perder o emprego. Hoje é uma ativista.
19: Eu falei, assim que eu puder, se sair a condenação do meu ex, eu vou criar uma ONG para ajudar essas mulheres. E foi o que eu fiz. Nós criamos a ONG Marias da Internet e de lá para cá nós temos trabalhado atendendo vítimas em todo o Brasil e fora do Brasil também.
18: No mês passado, foi assinado um decreto com normas para as plataformas digitais. Segundo o texto, as empresas devem atuar rapidamente nesses casos, principalmente de exposição não consentida de imagens íntimas, com prazo de até 2 horas para a retirada do material. E também terão que reforçar o combate aos ataques de ódio. Outra mudança é que as plataformas precisam ter um canal específico e de fácil acesso para denúncias e informar os usuários sobre o Ligue 180, Central de Atendimento à Mulher. Janara Kalini, chefe da Assessoria Especial de Comunicação do Ministério das Mulheres, fala sobre a importância de atuar junto às plataformas.
20: Fazer com que as plataformas sejam mais rápidas e proativas em retirar esse conteúdo, em banir perfis ofensivos, isso é muito mais eficiente para manter um ambiente de paz para as mulheres.
18: No caso das plataformas que vendem anúncios na internet, elas terão que guardar informações sobre quem pagou por aquela publicidade. O objetivo é identificar os responsáveis, caso aquele conteúdo cause prejuízos ou seja usado para cometer crimes. A fiscalização das plataformas digitais vai ficar a cargo da Agência Nacional de Proteção de Dados. Reportagem Luciana Colares de Holanda.
3: Amanhã, os cidadãos de Belém, no Pará, terão uma ótima oportunidade de renegociar dívidas pelo programa Desenrola.
2: É que a cidade vai receber o Governo do Brasil na Rua, iniciativa que leva serviços do governo federal para as capitais em parceria com o governo do estado e prefeitura.
3: Com isso, quem quiser vai poder ter ajuda para fazer.

0: Muitas pessoas ainda têm dúvidas sobre como acessar o programa, verificar as condições de renegociação ou entender quanto realmente podem pagar para quitar suas dívidas. Nós orientamos sobre como acessar o Desenrola pelos aplicativos dos bancos, fazemos simulação utilizando a calculadora do programa e ajudamos as pessoas a compreenderem melhor as opções disponíveis para a negociação.
1: Estandes da Caixa Econômica Federal e do Banco do Brasil estarão no local para auxiliar a população na adesão ao programa. Segundo Ana Sobral, isso é importante para que as pessoas tomem conhecimento do valor da dívida e consigam as melhores condições possíveis.
0: E quando a dívida é com o Banco do Brasil ou com a Caixa, nós fazemos um encaminhamento para os estandes desses bancos, onde a negociação pode ser realizada na hora. Uma dúvida muito comum é quando a pessoa não sabe exatamente o valor atualizado da dívida. Nesses casos, nós utilizamos a calculadora do Desenrola para fazer uma estimativa do valor que poderá ser pago após a negociação.
1: A programação será no portão 9 do Parque da Cidade, das 9 horas da manhã às 5 horas da tarde desta sexta-feira. O acesso é pela Avenida Senador Lemos. Além do Desenrola Brasil, outros serviços serão ofertados, como perícias do INSS sem agendamento prévio, pé de meia e reforma Casa Brasil. Reportagem Joxan Natividade.
2: Mais 300 pessoas aprovadas no último Concurso Público Nacional Unificado, CPNU2, foram nomeadas.
3: A portaria do Ministério da Gestão e da Inovação em Serviços Públicos prevê a nomeação dos analistas técnicos executivos e a formação de cadastro de reserva do Ministério.
4: Foi autorizada a nomeação de 300 aprovados na segunda edição do Concurso Público Nacional Unificado, o CPNU2, e também a formação de cadastro de reserva do quadro de pessoal do Ministério da Gestão e da Inovação. As 300 vagas, todas de nível superior, são para o cargo de analista técnico executivo, que permite a atuação dos servidores em diferentes áreas e órgãos da administração pública federal. As nomeações individuais e os procedimentos relativos à posse serão publicados posteriormente pelos canais oficiais do Ministério da Gestão e da Inovação em Serviços Públicos. Informações sobre documentação, prazos e entrada em exercício podem ser acessadas no portal do servidor e na página oficial do Concurso Público Nacional Unificado, que é gov.br/gestão/concurso-nacional. Daniele Popov para a Voz do Brasil.
2: A agricultura brasileira deve registrar mais uma safra recorde.
3: A Companhia Nacional de Abastecimento prevê que serão colhidas 358 milhões e 600 mil toneladas de grãos, aumento de 1,8% em relação ao ciclo anterior.
2: O levantamento indica crescimento nas culturas de soja, milho e café na safra 2025-2026.
3: Já o Instituto Brasileiro de Geografia e Estatística trabalha com uma estimativa de 358 milhões e 400 mil toneladas, em crescimento de 1,2%.
2: O IBGE mede a safra de janeiro a dezembro e a Conab adota ano safra, que geralmente vai de setembro de um ano a agosto do ano seguinte.
3: E essas foram as notícias do Governo do Brasil.
2: Uma realização da Secretaria de Comunicação Social da Presidência da República.
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2: Fique agora com as notícias do Poder Judiciário e do Congresso Nacional. Boa noite.
3: Boa noite para você e até amanhã.
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7: STF julga recursos sobre responsabilidade de redes sociais.
8: STJ mantém indenização à família que pagou por tratamento após descumprimento de ordem judicial pelo Estado.
7: Senado Federal inspeciona códigos-fonte dos sistemas eleitorais.
8: Boa noite, eu sou Marcela Luiza.
7: E eu sou Walter Lima.
8: O plenário do Supremo Tribunal Federal votou na sessão plenária desta quinta-feira pelo aprimoramento da decisão que definiu parâmetros para a responsabilização das plataformas digitais por conteúdos publicados por terceiros.
7: Os ministros analisaram recursos contra a decisão que alterou a aplicação do artigo 19 do Marco Civil da Internet. A questão envolve a tese fixada pelo STF, que alterou o regime de responsabilização

0: as empresas provedoras de aplicações de internet.
1: Pela regra anterior, as plataformas só respondiam civilmente por danos gerados por terceiros se descumprissem ordem judicial específica de retirada. Pelos novos critérios, as plataformas podem ser responsabilizadas se não atuarem imediatamente para retirar publicações que envolvam crimes graves, como terrorismo, racismo, homofobia, tentativa de golpe de Estado, instigação ao suicídio ou mutilação, além de crimes contra mulheres e crianças.
0: Na sessão de hoje, o relator de parte dos recursos apresentados ao Supremo Ministro Dias Toffoli propôs que esse entendimento tenha efeitos apenas para o futuro, a partir da publicação da ata do julgamento em 27 de junho de 2025. Com isso, a nova interpretação não alcançaria fatos antigos que ainda não haviam sido levados ao judiciário.
1: Quando o poder público não cumpre ordem judicial para garantir tratamento de saúde, a obrigação de custear o atendimento pode ser convertida em indenização.
0: O entendimento é do STJ. Fátima Uchoa.
2: Uma mulher entrou na justiça para garantir a internação compulsória do filho com vários problemas de saúde. Segundo ela, não havia vaga adequada para o tratamento no estado onde a família morava, então pagou a internação na capital paulista. Como o estado não cumpriu a ordem judicial para custeá-la, a mulher pediu que a obrigação fosse convertida em indenização pelos gastos. O ente público foi condenado a pagar pouco mais de R$20 mil e a segunda turma do STJ manteve a determinação. Para a relatora ministra Maria Tereza de Assis Moura, não houve decisão fora do pedido da ação e, como a ordem judicial não foi cumprida, a indenização foi uma adaptação à realidade do caso, o que é permitido por lei.
1: Semana da Conciliação Trabalhista 2026 atendeu mais de 500 mil de pessoas.
0: Os valores movimentados superam os 2 bilhões de reais. Marla Lacerda.
3: Os números são recordes. Na 10ª edição do mutirão, que aconteceu de 25 a 29 de maio, foram realizadas mais de 97 mil audiências de conciliação em todo o país. Foram fechados mais de 30 mil acordos. No TST, mais de R$100 mil foram arrecadados em processos encerrados. A ideia da campanha é incentivar os acordos e reduzir o volume de ações e o tempo de espera dos trabalhadores para resolver pendências na justiça. Um ganho que vai além de resultados financeiros. O fim de uma disputa é um alívio tanto para a empresa quanto para o trabalhador.
1: Senado Federal inspeciona códigos-fonte dos sistemas eleitorais.
0: Os códigos foram abertos para inspeção em outubro do ano passado. Fábio Ruas.
4: O representante do Senado foi recebido pela equipe da Secretaria de Tecnologia da Informação do TSE. Ele viu uma urna desmontada e analisou a programação dos códigos-fonte. O Senado é a segunda instituição a fazer a inspeção. A primeira foi o Partido União Brasil, que foi ao TSE em maio. Os códigos-fonte são o conjunto de instruções que orientam o funcionamento da urna e dos sistemas eleitorais. A inspeção pode ser feita até setembro, quando será realizada a cerimônia de assinatura digital e lacração dos sistemas eleitorais. A Confederação Nacional do Comércio tem inspeção agendada para a próxima segunda-feira, dia 15 de junho.
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1: Uma boa noite.
0: E até amanhã.
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7: Eu sou Paula Groba.
8: E eu sou Ricardo Nakaoka.
7: E estes são os destaques de hoje do Jornal do Senado, que começa agora.
8: Renegociação de dívidas rurais. Linha de crédito vai atender produtores com perdas de safra entre 2019 e 2025.
7: Brasileira que inventou caneta detectora de câncer defende tecnologia no SUS.
8: Ensino domiciliar recebe apoio em debate no Senado.
9: Boa noite.
10: Boa noite.
9: Em uma tentativa de dar fôlego a produtores rurais afetados por crises climáticas e oscilações do mercado internacional, o Senado aprovou um projeto que cria mecanismos para a renegociação de dívidas no campo. A proposta autoriza o uso de recursos do fundo do pré-sal e de outras fontes para financiar novas linhas de crédito destinadas a agricultores que acumularam prejuízos nos últimos anos.
10: O texto, aprovado com alterações, segue agora para a nova análise da Câmara dos Deputados. Repórter Alexandre Campos.
11: Pelo texto, poderão ser beneficiários da linha de crédito especial os produtores rurais, associações e consórcios que, no período entre 2019 e 2025, tenham registrado em duas ou mais safras perdas de no mínimo 30% da renda bruta agropecuária comprovadas por laudo técnico. Ex-ministra da Agricultura, a senadora Tereza Cristina, do PP de Mato Grosso do Sul, afirmou que a renegociação é essencial para o setor agrícola, que enfrenta um cenário de dificuldades motivado por diversos fatores.
12: Nós temos as commodities em baixa, nós temos os juros em alta, nós plantamos uma safra com o dólar a 6 e estamos colhendo com o dólar a 5. Isso é mortal para os preços dos agricultores, fora o problema que o Rio Grande do Sul teve climático e outros estados brasileiros.
11: O texto ainda permite a concessão de desconto para liquidação até o final de 2027 de dívidas de mini, pequenos e médios produtores rurais referentes a operações de crédito contratadas até 31 de dezembro de 2018 e a renegociação de dívidas de produtores de municípios nas áreas de atuação da SUDENE e da SUDAM.
9: E a regularização de áreas rurais embargadas por questões ambientais poderá se tornar mais ágil no país.
10: A Comissão de Agricultura aprovou por unanimidade um projeto que altera o Código Florestal e permite a celebração de acordos entre produtores rurais e órgãos de fiscalização para facilitar a recuperação e a regularização dessas propriedades. Repórter Marcela Cunha.
13: O projeto do senador Sérgio Petecão, do PSD do Acre, prevê que o produtor poderá buscar a regularização da área rural junto ao órgão ambiental. Esse processo será feito por meio de um termo de compromisso, com obrigações para interromper a irregularidade, reparar o dano e regularizar a área. E não vale para atividades como garimpo ilegal, grilagem e infrações em terras indígenas ou unidades de conservação. O relator, senador Zequinha Marinho, do Podemos do Pará, defende que o embargo, criado para interromper danos ambientais, não vire uma punição sem prazo definido.
14: Lá no meu estado, o estado do Pará, o que tem de gente que já cumpriu tudo, mas continua embargado, alguma coisa assustadora. A gente precisa regularizar isso para que a economia rural não venha quebrar, como está acontecendo em função desses embargos.
13: Entre as mudanças feitas pelo relator está um cronograma para análise de embargos que já estão em vigor, priorizando os mais antigos. Durante a discussão, senadores defenderam que o embargo fique limitado à área onde ocorreu a infração, sem comprometer toda a propriedade ou outras áreas vinculadas ao produtor.
9: A possibilidade de pais assumirem integralmente a educação dos filhos dentro de casa voltou ao centro do debate no Senado.
10: Defensores do chamado ensino domiciliar ou homeschooling afirmam que a modalidade amplia a liberdade das famílias e pode oferecer uma formação mais personalizada para crianças e adolescentes. Os detalhes com Márcio Maturana.
15: O presidente da Associação Nacional de Educação Domiciliar, Carlos Vinícius Reis, defendeu o chamado homeschooling com argumentos religiosos.
16: Quando Deus estabeleceu de maneira ainda mais clara que os pais deveriam educar os seus filhos, transmitir para eles a sua fé, a seus valores, a sua moral, a sua concepção. E isso, nenhum Estado, nenhum regime, nenhuma Constituição poderia atentar contra.
15: O senador Eduardo Girão, do Novo do Ceará, foi o requerente da audiência e presidiu a reunião. Ele revelou que já foi feito um pedido de urgência para o projeto ser votado no plenário do Senado e disse que, no Brasil, o ensino domiciliar vem sendo prejudicado pela justiça.
17: Nós temos a presença de pais aqui que foram ameaçados, né, inclusive com determinação de um juiz, com todo respeito a quem pensa diferente, para mim um militante.
15: A família citada por Girão participou da reunião e a experiência da condenação dos pais foi relatada pela filha Alicia Denardi, de 11 anos.
18: Meus pais foram condenados a 50 dias de detenção em regime semiaberto. E esse é o único modo da gente conseguir continuar junto, sem eles terem de dormir durante 50 dias com bandidos.
15: A presidente da Comissão de Direitos Humanos, Damaris Alves, do Republicanos do Distrito Federal, disse que o ensino domiciliar é uma tendência mundial.
19: O Brasil quer sentar no mundo inteiro com as nações ricas. As nações ricas têm um ensino domiciliar. Por que que a gente ainda, com relação a esse tema, quer ficar na Idade das Trevas, na Idade Primitiva?
15: A Comissão de Educação, onde o projeto está sendo analisado, já fez 3 audiências públicas sobre homeschooling. A maior parte dos debatedores considerou a medida equivocada por fazer uma contraposição entre família e escola, quando as duas são necessárias. O ensino domiciliar foi associado à falta de socialização, ao risco de violência no ambiente doméstico, à desvalorização dos professores e à desconsideração das crianças com deficiência.
9: E uma tecnologia brasileira capaz de identificar células cancerígenas em tempo real durante cirurgias foi destaque em audiência pública na Comissão de Assuntos Sociais.
20: A chamada caneta que detecta o câncer, desenvolvida por uma cientista brasileira, foi apresentada como uma inovação com potencial e parlamentares defenderam a incorporação da tecnologia ao Sistema Único de Saúde. Repórter Marcela Diniz.
21: A Maspec Pen é uma caneta que identifica em mais ou menos 10 segundos células cancerígenas. Testada em cerca de 450 cirurgias para a retirada de 12 tipos de tumores, a tecnologia permitiu uma operação precisa, sem retirada de mais tecido do que o necessário, o que reduziu o tempo de recuperação dos pacientes, a necessidade de novas operações e também de quimio e radioterapias complementares. A invenção é da cientista brasileira Lívia Schiavinato Eberlin, formada pela Unicamp e que atua hoje na Baylor College of Medicine, em Houston, no estado americano do Texas. No Brasil, o Hospital Albert Einstein é o primeiro fora dos Estados Unidos a conduzir testes clínicos em pacientes com cânceres de pulmão e tireoide. Em audiência no Senado, Lívia Eberlin defendeu a incorporação da tecnologia ao Sistema Único de Saúde.
22: Todos os dias a gente recebe uma mensagem perguntando: Lívia, quando que estará disponível no SUS? E é essa a realidade que a gente precisa mudar, né? O acesso à tecnologia de ponta tem que ser para todos.
21: A senadora doutora Eudócia, do PSDB de Alagoas, que presidiu o debate, defendeu rapidez nas análises da Anvisa e da Comissão Nacional de Incorporação de Tecnologias no SUS, a Conitec, para que a caneta detectora de câncer possa ser oferecida nos tratamentos oncológicos da rede pública de saúde.
9: Enquanto o mundo volta as atenções para o futebol com a abertura da Copa do Mundo masculina nesta quinta-feira, o Brasil segue avançando nos preparativos para receber a Copa do Mundo feminina de 2027.
20: O Senado aprovou um projeto que estabelece regras para a isenção do ISS sobre serviços ligados à organização e à realização da competição. A medida busca garantir o cumprimento dos compromissos assumidos pelo país junto à FIFA para sediar o torneio. Repórter Pedro Pincer.
23: A medida não cria automaticamente o benefício, mas estabelece uma base legal para que os municípios decidam, por meio de legislação própria, se vão ou não adotar a desoneração. A adoção de incentivos fiscais costuma fazer parte desse tipo de acordo internacional, com o objetivo de garantir a estrutura necessária para a realização da competição. Para o relator, senador Romário, do PL do Rio de Janeiro, a realização da Copa no Brasil transcende a questão econômica.
24: Agora, na Copa Feminina, sem projetos e obras faraônicas, estamos falando do mais importante, da essência do esporte, o legado social que ela deixará. Estamos falando de jovens e crianças que certamente irão se inspirar com as atletas e com a festa nos estádios.
23: O evento será disputado em Brasília, Belo Horizonte, Rio de Janeiro, São Paulo, Recife, Salvador, Fortaleza e Porto Alegre. O texto segue agora para a sanção presidencial.
20: Com edição de Paula Groba e trabalhos técnicos de João Lira, o Jornal do Senado fica por aqui. Acompanhe agora as notícias da Câmara dos Deputados. Boa noite.
9: Boa noite e até amanhã.
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0: Relator apresenta nova versão à proposta que criminaliza a misoginia.
1: Projeto prevê redução de desigualdades regionais no tratamento do câncer.
0: Câmara pode votar adesão do Brasil a medidas contra a violência no trabalho.
1: Boa noite. A Câmara pode votar a adesão do Brasil à Convenção Internacional que prevê punições e reparações para assédio e violência no trabalho. O repórter Antônio Vital tem os detalhes da proposta.
2: Ganhou o regime de urgência e pode ser votado pelo plenário da Câmara a proposta que aprova a adesão do Brasil à Convenção da Organização Internacional do Trabalho, a OIT, com medidas contra violência e assédio no trabalho. O regime de urgência permite que o texto seja votado diretamente no plenário sem passar pela análise das comissões permanentes da Casa, mas a votação provocou discussão com críticas da oposição. A Convenção 190 da OIT é o primeiro tratado internacional a reconhecer o direito de todas as pessoas a um mundo de trabalho livre de violência e assédio. Os países que ratificarem o texto ficam obrigados a adotar medidas, como proibir violência e assédio contra trabalhadores e garantir reparação às vítimas e sanções aos autores. A Convenção considera violência e assédio baseados no gênero como práticas inaceitáveis e inclui o assédio sexual como violência praticada contra as pessoas em razão do seu sexo e gênero. Outro trecho estabelece que as medidas previstas na Convenção se aplicam à violência e assédio que ocorre no trabalho, inclusive durante os deslocamentos do empregado. Deputados da oposição criticaram a adesão do Brasil à Convenção. Para o deputado Cabo Gilberto Silva, do PL da Paraíba, o texto pode acarretar punições aos empregadores, mesmo que a violência ocorra fora do ambiente de trabalho. Já o deputado Márcio Marinho, do Republicanos da Bahia, sugeriu alteração para que a expressão gênero seja interpretada como uma referência ao sexo da pessoa. O deputado Kim Kataguiri, do Missão de São Paulo, disse que os termos do tratado são vagos.
3: Obviamente, sempre se coloca palavras bonitas para tentar justificar enfrentamento a assédio, coisas que todos são favoráveis, mas quando você vai ver nas definições, você coloca aqui a violência e o assédio, a definição. Um conjunto de comportamentos e práticas inaceitáveis ou ameaças de tais comportamentos que sejam suscetíveis de causar dano econômico. O que é uma ameaça de um comportamento inaceitável capaz de causar um dano econômico?
2: A Convenção entrou em vigor em 2021 e até 2023 já tinha sido ratificada por 27 países, entre os quais a Inglaterra, Espanha, Itália, Uruguai, Peru e Argentina. Na Câmara, parecer pela aprovação do texto apresentado pela deputada Fernanda Melchiona, do PSOL do Rio Grande do Sul, não chegou a ser votado pela Comissão de Relações Exteriores. Ela citou estudos que indicam que uma em cada três mulheres afirma ter sofrido algum tipo de assédio sexual no ambiente de trabalho. Ao defender o regime de urgência para a proposta, a deputada Jaque Rocha, do PT do Espírito Santo, disse que a convenção amplia o combate à violência.
4: Essa ratificação, ela cria uma base internacional para fortalecer e ampliar os instrumentos de combate à violência e...
0: O parlamentar afirma que a redução da jornada para 40 horas semanais representa um avanço para a qualidade de vida dos trabalhadores.
1: Alexandre Lindemeyer critica projeto apresentado no Senado que permite regime flexível de trabalho com pagamento baseado nas horas cumpridas. Ele avalia que a medida ameaça direitos trabalhistas ao reduzir a previsibilidade de jornada, salário e descanso.
0: Enfermeira Rejane, do PCdoB do Rio de Janeiro, critica o que classifica como terceirização da saúde pública por meio das organizações sociais. Ela avalia que o modelo das chamadas OSs impõe metas e cobranças que precarizam o trabalho de profissionais responsáveis pelo cuidado dos pacientes.
1: Enfermeira Rejane defende a criação de uma CPI na Assembleia Legislativa do Rio de Janeiro para investigar a atuação das organizações sociais. Ela afirma que essas entidades adotam contratos marcados por pejotização, com relatos de salários atrasados e perda de direitos trabalhistas.
25: Desenvolvimento regional.
0: O pedido de vista adiou a votação de uma proposta que aumenta os repasses federais para municípios e cria fundos para as regiões Sul e Sudeste. A repórter Noelle Nobre tem mais detalhes da votação.
26: Um pedido de vista coletivo adiou para o próximo dia 17 de junho a votação da proposta de emenda à Constituição, que aumenta em um ponto percentual os repasses da União para o Fundo de Participação dos Municípios, o FPM. A proposta, em análise em comissão especial da Câmara, também cria fundos constitucionais de financiamento para as regiões Sul e Sudeste. O O adiamento foi solicitado pelo deputado Reginaldo Lopes, do PT de Minas Gerais, um dos autores da PEC original, para que os parlamentares tenham mais tempo de dialogar sobre o texto elaborado pelo relator, deputado Arnaldo Jardim, do Cidadania de São Paulo. Lopes explicou.
5: E a ideia é que pudesse, então, construir uma transição para a aprovação desta emenda constitucional. Se for possível, eu preferia, então, que a gente pudesse, sei lá, suspender ou deixar para a gente apreciar na semana que vem.
26: O parecer de Arnaldo Jardim prevê que a União entregue a estados e municípios 50